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1: 10 horas.
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13: 10 e 6.
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0: 10:32.
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8: Portal FM 10:36.

0: 11.2.
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4: 11:05.

0: 11:32.
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0: 4h41.
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1: Quatro e cinquenta e três.

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dia, bom dia, minha gente. 6 horas em ponto, manhã de sexta-feira, 9 de outubro de 2026. Programa Amanhecer no Pampa, entrando no ar a partir de agora, com a boa música gaúcha e, claro, com a sua participação. Através aí do nosso canal no YouTube, Rogério Bueno Locutor, também no canal do Facebook, pelas rádios em Timbó, Santa Catarina, em 91.5. Alô, Pedro Osório, 87.9. Bom dia! Bom dia, bom dia a todos. Estamos chegando, né? Estamos chegando a partir de agora para levar até vocês o nosso bom dia e a boa música do nosso Rio Grande, tchê. Muito bem, vamos lá, né? Sexta-feira, por aqui ainda de cara feia o nosso clima, o nosso tempo. E aí, pela sua região, como é que tá o clima? Como é que tá o tempo, hein? Conta pra gente. Um abraço pro amigo Celso Kuyper, já ligado com a gente. Nosso amigo Valdir Zainos também. Nosso amigo velho da Extrema. Muito bom dia. E o pessoal que vai chegando já vai nos acenando, já vai nos informando, né? Já vai dizendo aí, Rogério, tô ligado contigo. Ah, que tal? E não abro mão. É isso aí, né? Vamos lá, meu povo. 6 horas, 1 minuto. Tá chegando João Luiz Correia. Um bagual corcoviador. Sexta-feira, amanhã já é sabadão, hein? Eita, rapaz! Amanhã tem fandango aí no DTG Luz e Tradição da Pimenta, né? Alô, meu amigo Paulinho Motosserra! Domingão tem festa no Capão da Porteira. Que tal?

aí que eu me refiro, tchê. Mas que maravilha, hein? 6 horas, 7 minutos. A dona Suzana Portela diz que chove e frio lá por Quatro Irmãos. É um pouco adiante lá para as bandas de Erechim, essa região aí, né? Então tá bueno, então, tchê. Olha aí, né? Diversos cantos do nosso Rio Grande aí devem estarem assim, né? Aqui na nossa região de Viamão, está nublado o tempo, está encoberto. Está bem carrancudo, né? Pode vir chuva aí durante a manhã ainda, né? Ontem pela manhã foi muita água, né, gente? Foi muita água. À tarde deu uma melhorada boa até, deu uma diminuída boa. Ficou bem tranquilo pro lado da noite, né? Não limpou o tempo nem nada, mas já não deu aquele chuvão que deu pela parte da manhã. Então tá bueno então, né? Vamos lá. Bom dia pra gauchada, pra todo o nosso povo amigo em sintonia com a gente. Um grande abraço. Só um bom dia aqui pra dona Ivonete Terezinha. Ô, dona Ivonete, bom dia. Dona Eliane Dias, bom dia, Rogério e ouvintes. Abençoada sexta-feira, né? É isso aí, dona Eliane, um abraço para a senhora também, tudo de bom. A Lourissa Negreiros, muito bom dia aqui também para o Rosinei Silva, bom dia. Tô na escuta, no Cavirá, Rosário do Sul, eu e os filhos Anderson e Cristiele. Toque aí uma música do Baitaca para nós, abraço. Olha aí, ó, então tá bueno então, né? Um abraço ao povão aí do nosso querido Rosário do Sul, um abraço, povo do Caverá. É, também o Mário Ferreira, um abraço, tudo de bom, obrigado. Seu Carlos Alberto Kaiser, bom dia. Bom dia pro Sérgio Luiz da Silva, bom dia. Bom dia também pro, acho que é Celoni, né? Acho que é esse o nome. Vamos tentar ver se tem como aumentar esse chat aqui do Facebook. Vamos ver se melhora aqui. Acho que sim. Celoni marcou, né? Bom dia de Cascavel, no Paraná. Um abraço. A Regina Carvalho. Bom dia, meu amigo. Deus abençoe seu final de semana. Amém. Também a Lourdes de Fátima. Bom dia, Rogério. Sextou, né? A Eva Martins. Bom dia, Eva. Bom dia, seu Edgar de Pedroso. Bom dia, amigo Rogério. Uma abençoada sexta-feira. Se for possível, toca aí. Irmãos Bertucci. Sangue de Gaúcho, Passa 3, São Paulo. Um abraço, seu Edgar de Pedroso. Seu Adriano Viega da Rocha, aqui em Águas Claras, aí no Beco Três Marias. Um abraço. Sabugo Bianchi. Bianchi, eu acho que é, né? Bianchi. Por aí. É por aí, né? Um abraço, meu caro. Também o Fernando Oliveira. Como é que tá? Tudo certo? Claíve Jorge, bom dia. Também é Cismar Alexandre, Osmar Alexandre, Mirins Gerais, bom dia, não, é Minas Gerais, bom dia, Rogério, bom dia, tô lendo mal pra caramba hoje, hein? 6 horas, 9 minutos, vamos tocar um pouco de música aqui, daqui um pouquinho eu volto e já vou lá pro canal do YouTube pra mandar um abraçãozão pro povo aí. O WhatsApp já tá lotado também, né? Eita, rapaz, que coisa bem boa. Então tá bueno, então, o povo tá aí. O povo tá aí junto com a gente. Vou trazer aqui o Adriano Mendes e o Cesseu, a Gaita Fandangueira agora, tchê. 6:09, muito bom dia, uma ótima manhã de sexta-feira, tchê.

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1: Muito bem, gauchada amiga, já vamos colocar aqui. Opa! Trancou a garganta, né, tchê? Barbaridade. Que é isso? Não, até esquentar é assim mesmo. Vamos lá. Alô, Vosseli, bom dia!
2: Oi, Rogério. Tudo bueno? Rogério, vou te pedir a música com Teixeirinha, O Pobre do João. Ofereço para ti, para tua família, para mim, para minha família e para todos que estão na escuta. Vosseli Baco pariu, meu bom dia.
1: Para a senhora também.
2: Feliz sexta-feira. Sextou, Rogério.
1: É verdade. Sextou. Maravilha.
2: Tudo de bom.
1: Para a senhora também, Vosseli. Meu amigo Valdir Zaios. Bom dia, seu Valdir.
3: Bom dia, Rogério Velho. Tô ligado já aí, ó. Olha a alegria do nosso amigo locutor aí, grande locutor Rogério Bueno.
1: Que tal, hein?
3: Sexta-feira.
1: Sextou.
3: Semana na estrada, Otávio Rocha, Caxias e o Memorial dos Vertus lá na Criúva. É isso aí, Rogério. Vamos aproveitar o fim de semana aí, maravilhoso. Vamos tomando aquele mate aí.
1: Ah,
3: e
1: que
3: curtindo
1: tal, hein?
3: O melhor programa ia ser no Pampa.
1: Aí que eu me
3: manhãs,
1: refiro.
3: Às 6h às 7h30. Um abraço do tamanho do Rio Grande a todos os ouvintes, em especial a tia, a tua família.
1: Obrigado, seu Valdir Zaios. Ontem à noite estava acompanhando aí a live, né, um podcast, onde a filha do seu Valdir estava participando, ela que é advogada previdenciária, né, atua nesta área aí, trazendo informações muito importantes, né, muito importantes. Estava bueno por demais aí, viu, seu Valdir? Transmita aí a ela, né? O nosso reconhecimento, né? E parabéns pelos esclarecimentos e pela área profissional que ela atua, que é de suma importância. Te digo que aqui para a família aqui é de muita utilidade as informações repassadas, viu? Grande Valdir Zaios. E a gente tinha acabado de chegar de uma função e o seu Valdir Rogério, não perca. E olha, né, demos um jeito de acompanhar, tava bueno por demais. Valeu a pena a cada segundo. Um abraço aí, viu, seu Valdir? Tudo de bom aí. Então tá bueno então, gauchada amiga. Vamos lá, né? Vamos lá atendendo o povo quer ouvir música, música boa e sabe que aqui no Amanhecer do Pampa tem a música buena. Vamos lá pro nosso amigo Povo de Rosário. Alô, Caverá, bom dia! Deixa eu só liberar o Baitaca agora aqui, né, tia? Não tinha liberado o Baitaca pra cantar, agora tá liberado.

Muito bem, Cordiona Véia com o Baitaca na programação do Amanhecer no Pampa. Bom dia, gauchada buena, vamos lá com mais uma. E aí daqui um pouquinho a gente volta e já começa a atender o pessoal que também está mandando mensagens aqui no nosso YouTube, assim, de balaio. Tem uma mensagem a fuzel aí para mandar abraço para esse povo amigo, né? Um abraço para todo mundo em sintonia conosco. Alô, Pedro Osório, bom dia a todos amigos de Pedro Osório. Alô, Timbó Santa Catarina, bom dia para vocês. Muito obrigado pela audiência, pela companhia. Pessoal que nos acompanha aí pelo FM, nosso muito obrigado. Nosso WhatsApp 519-969-30720. 519-969-30720. Um bom dia especial para toda a gauchada de todas as querências que por aqui estão acompanhando o Amanhecer no Pampa. Bom dia!

0: Muito bem, tá aí Sangue de Gaúcho na programação do Amanhecer no Pampa, né, tchê? Que maravilha! Um bom dia especial para essa gauchada, para todo esse povo amigo em sintonia com a gente!
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0: Muito bem, agora 6:24. Deixa eu mandar um pouco de abraços aqui pro povo que tá aqui no nosso canal do YouTube agora nesse momento. Seu Edemar Adolfo, bom dia, grande abraço dos gaúchos do Mato Grosso, chimarrando no momento. Mas que maravilha, hein, tchê? Um abraço. Dona Ana Maria Mendes, bom dia, meu amigo. Feliz sexta-feira a todos, um abraço. Diretamente de Uruçanga, Santa Catarina. Dona Ana Maria Mendes, um abraço para a senhora também. Muito obrigado pelo carinho de sempre aí, viu? Dona Maria Conceição. Bom dia, Rogério Bueno. Sexta-feira abençoada para todos nós. Com chuva aqui no Ibiporã, no Paraná. E se puder, toca aí a Vaneira Grossa. Olha aí, tia. É para começar a fandangar já essa sexta-feira, né? Até porque já vem o final de semana aí, já vem os baileco, rapaz. Os fandango, bem botado, né? Seu Milton Spier, bom dia! Nova Petrópolis, um abraço, tudo de bom aí, viu? Seu Antônio Roseli Leite. Bom dia, Rogério, sexta-feira abençoada para todos nós. Hora do chimarrão. Olha aí, que maravilha, hein? Um abraço, tudo de bom. Seu Jerry Constantino. Bom dia, gaúchos e gaúchas de todas as querências. Que tal? Manda aí pra Me Chamam de Grossos com Gildo de Freitas. Então tá bueno, então. Me Chamam de Grosso com Gildo de Freitas. Então tá bueno, então. Dona Sandra Ávila, bom dia, amigo. Abençoada sexta-feira, abraço. Bom dia, dona Sandra Ávila, que está aí conosco, ligadinha em... Vamos lá, vamos ver se o Rogério consegue se lembrar. Santa Vitória do Palmar. Olha aí. O Cleiton ou Clélia? Clélia Braga. Bom dia. Ótima sexta-feira com Deus no comando, Caxias do Sul. Um abraço aí pro povo de Caxias. Muito obrigado pelo carinho da audiência, né? Depois de tirar leite no galpão, agora ouvindo o Amanhecer no Pampa. Diz aí o seu Jerry Constantino. Boa, boa. Seu Edilson Chileschi, bom dia, sextou com 17 graus em Águas Claras, Rio Grande do Sul. Uma abençoada sexta-feira para todos. Grande Edilson Chileschi, um abraço para ti e para a família aí. Tudo de bom, hein? Obrigado pela companhia de sempre, viu, meu irmão? Também aqui a dona Neuci Damin, bom dia. Bom dia, amigo. Rogério de todos os dias, que maravilha, hein? Que maravilha. Seu Luiz Correia também está aí com a gente também, né? Um abraço para ele. Alô, seu Luiz Correia. Um abraço pro amigo aí, tudo de bom. Abraços a todos do programa, tá bom? Luiz Correia Sena. Então tá, bueno. Seu Herculano Petri, bom dia, amigo. Vamos que vamos. Abençoado dia, se possível, toque aí lembranças. Então tá, bueno. Pessoal, tô mandando os abraços aqui para não ficar muito tempo para trás aqui, os abraços, né? Porque eu sei que tem pessoas, às vezes, que tá com pressa. Vem aqui, escreve, né? E vaza. Mas então vou mandar um abraço de uma vez aqui, viu? Seu Zeno Cardoso, bom dia. Desde João Pessoa, na Paraíba, bom dia. Bom fim de semana para todos. Valeu. Quem mais aqui, ó? Dona Cristina, né? Dona Cristina. Bom dia, Rogério Bueno. Sextou, um abençoado dia para todos nós de Joinville, Santa Catarina. Bom dia. Dona Solange, bom dia, amigo. Rogério Juazeiro, na Bahia, também acompanhando o programa. Que maravilha, hein? Um abração para esse povo amigo na sintonia com a gente aí. Um grande abraço. Vou atender agora a voz Eli, que solicitou aqui o pobre João com o saudoso Teixeirinha.
2: 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Que essa letra sirva de conselho para muito homem que não tem calma, inclusive a mim mesmo.

0: Muito bem, tem aí o pobre João na programação do Amanhecer no Pampa. Bom dia, bom dia, bom dia, bom dia. Mas olha só, né? Olha só o testemunho. Antes aqui tem o nosso amigo velho, que passou aqui uma mensagem para nós, pedindo música, e depois ele fala em relação à música que nós tocamos. Vamos lá, bom dia, velho!
1: Bom dia, Rogério Bueno e ouvintes. Chucro de berço, Francisco Vargas, velho da extrema, ligado, chimarreando, viva a vida com saúde e liberdade.
0: Muito bem.
1: Parabéns pra você, Eli. Essa é do fundo do baú. Faz muitos anos que eu não escuto. A você, Eli, é demais. Ela acha as relíquias do rei do disco, eterno rei do disco.
0: É aí que eu me refiro, hein? Olha só a integração aí, né? Os amigos, né? A sintonia, ajudando a fazer a programação e pedindo aí aquelas músicas que matam saudades, que tocam lá, né? Lá no nosso fundo do coração, velho gaúcho, né? Eita, rapaz! Mas relembrar assim muito lá atrás, né? Muitas décadas. Então, né? É o nosso povo, é o programa Amanhecer no Pampa, com a boa música do nosso Rio Grande. E a gente agora traz aqui mais uma já anunciada na programação, né, Tchê? Vamos lá, vamos lá. Deixa eu dar uma conferida aqui. Temos mais recados aqui na programação? Temos mais recadinhos aqui. Eu acho que eu não coloquei essa última do amigo Valdir Zais. Vamos lá.
2: Valeu, Rogério. Muito obrigado pela informação interrepassada nessa grande audiência aí, nesse Amanhecer no Pampa. Aí. A família Olha agradece aí. Em especial a mim e o escritório das filhas. Tá bom, Rogério? Mais uma vez, tomando aquele mate e só ouvindo músicas de fundamento, como eu sempre digo, músicas que os ouvintes pedem, sempre as melhores.
0: Tá, Bueno.
2: Isso aí, Rogério. Um abraço também.
0: Um abraço, seu Valdir. Tudo de bom? Sempre ligado conosco e por Sapucaia. Rogério, toca a música castelhana, se puder. Eu agradeço. A música castelhana que solicita a dona Suzana Portela, né? Então tá bom. Dona Sandra Ávila também tá me solicitando música aqui. Daqui um pouquinho a gente já consegue atender esse pessoal amigo que estão aqui sempre junto com a gente, né? Agora eu tenho Roubei a Fazendeira e depois tem Vaneira Grossa. Eita, rapaz, tem música buena por aqui por demais. Vamos lá!

0: Rubem e a Fazendeira, tá aí, né? O pedido musical dos nossos prezados amigos ouvintes sendo atendidos. 6h39, muito bom dia para todo o nosso povão amigo em sintonia com a gente. Bom dia, bom dia, bom dia.
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0: Muito bem, meu povo, 6h41. Bom dia, seu Assis Pinto, bom dia, Rogério Bueno, bom dia, amigos e seguidores do programa Amanhecer no Pampa. Seria possível ouvirmos a música Veteranos, oferecendo a toda a velha guarda, obrigado. Mas, ah, meu galo velho, não pode ter pressa, né? Não, mas claro, vamos fazer força para atender, com certeza aí, né? Tá bom? Dona Lourdes de Fátima da Silva Maciel, muito bom dia. A Solange Santos, bom dia, Rogério. Uma excelente sexta-feira para todos nós. Juazeiro, na Bahia, tia. Olha aí que maravilha, hein? Também a Elza Lúcia, muito bom dia para você também. Obrigado pela sua audiência. A Maria Brandes, obrigado pela sua audiência. A Zelda Fengler, bom dia. Dona Noeli de Souza, ô, dona Noeli de Souza, um abraço para a senhora também. Muito obrigado pelo carinho da audiência. Também a seu Luiz Álvaro, bom dia. Toquem Flor do Baile dos Filhos do Rio Grande, Álvaro, Palmeira, Paraná. Abraço, bom dia, seu Luiz Álvaro. Como é que tá o amigo, tudo certo? O amigo Antônio Ancial, bom dia, amigo. Uma ótima sexta-feira, grande Antônio, que representa os amigos da construção civil aqui nesta manhã, né? Seu João das Dores, um abraço, obrigado. O Amarildo Pereira, também ligadito com a gente. O Kellerson Teodoro, bom dia, toca aí pelos... Uma ótima sexta-feira para todos. Um abraço. Seu Carlos Geraldo, um abraço lá por Pirassununga. Luiz Carlos, bom dia. Bom dia para Rosa Leal, bom dia, Rogério. Uma abençoada sexta-feira para todos nós. E se puder rodar a música Luz do Meu Rancho, faz favor para nós aqui em Maquiné. Alô, povo de Maquiné. Obrigado aí a nossa amiga Rosa, né? E eu achei diferente o nome dela, porque geralmente Rosa é com S e o dela é com Z, Rosa. Olha aí, então tá bueno. Então um abraço pra vocês aí, tudo de bom, viu? O Aparecido Luz, bom dia, manda aí uma boa dos Serranos para nós em Curitiba. Que Deus abençoe sempre nós. Eita, rapaz, olha, pelo que eu já vi aqui, ó, nós temos música pra tocar até amanhã. Então tá bueno então, gauchada amiga, vamos lá, vamos lá, vamos lá atender.

0: Aí a Maneira Grossa com os Monarcas. Oh, musicão bem ajeitado, hein? Bom dia, bom dia, bom dia, bom dia. Manhã de sexta-feira.
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0: 13 minutos faltando para 7 horas. Deixa eu mandar um abraço aqui para os nossos ouvintes aí que acompanha pela 91.5 aí em Timbó, Santa Catarina. Pessoal aí das cidades de Indaial, Rodeio 12, Pomerode, Rio dos Cedros. Tá? Um abraço para toda essa turma aí, né? Pessoal dos bairros Araponguinhas, Mundi, Estados Tiroleses, Capitais, São Roque, né? Um abraçãozão para vocês. 20 graus de temperatura aí nas cidades. Um abraço para vocês aí, um bom dia. E muito obrigado pela audiência, né? O pessoal que nos acompanha aqui por 91.5. Um grande abraço, Timbó, Santa Catarina. E vai aquele abraço também agora para o povo aí de Pedro Osório. Alô, Pedro Osório, que nos acompanha na 87.9. Um bom dia para vocês, muito obrigado pelo carinho da audiência. Um bom dia, uma ótima sexta-feira, bom início de final de semana a todos vocês que nos acompanham por aí, né? E o pessoal aqui do nosso portal, né, do Rogério Benlocutor, que acompanha pelo nosso canal no Facebook, no YouTube, né? Nosso muito obrigado pela Rádio Liderança Web Sul. Um abraçãozão especial. Olha só quanta rádio, olha só quantas formas que o povo tem aí para assistir, para ouvir o programa Amanhecer no Pampa, hein? Eita, coisa bem boa, rapaz. Que maravilha. Deixa eu trazer mais uma marca aqui. Deixa eu verificar qual aqui que eu trago agora para dona Sandra Ávila, né? Vou trazer aqui o João Marcos Quebouças, que é a música solicitada por ela, que já já vai liberar para mim, porque é o Poncho Santo, né? Poncho Santo é a música que eu vou atender a nossa amiga aí. Tá bueno, então? Então tá bueno, então. Vamos lá, gauchada, mais ou menos neste embalo do amanhecer. Música.

0: Muito bem, Poncho Santos, João Marcos Quebouças, na programação do Amanhecer no Pampa, hein? Que maravilha, tia. Vamos lá, bom dia, bom dia, bom dia. Tá na hora de nós fazermos o nosso intervalo comercial. A gente volta logo após aí, né? Mandando mais abraços, rodando mais músicas. Deixa eu verificar qual já tá na pronta, já tá na ponta da agulha aqui. Mano Lima, né? Que é pro o amigo Paulo Brum, na Santa Rosa, que tá ligado conosco já desde o início do programa. Tá aguardando aí a sua música, né? Que é com o Mano Lima, arrotando boia... Como é que é? Arrotando grama boiadeira. Arrotando grama boiadeira. Olha aí, hein? Grande Paulo Brum, aí na Santa Rosa, Capivari do Sul. Passei por aí ontem, hein? Pela tua terra aí, viu, Paulo? Também a Castelhana com os Serranos. A Castelhana vai lá para dona Suzana Portela, em Quatro Irmãos. Tem mais amigos que pediram os Serranos aí, né? Então já vamos aproveitar, né? Já vai nesse embalo aí, tá bom? Daqui um pouquinho mais, depois do intervalo, a gente já começa a tocar essas músicas já anunciadas aqui no programa aí, tá bom? Então tá bueno, então. Vai deixando teu alô, vai deixando teu pedido, vai deixando o nome da tua região aí. Agradecendo aqui, deixa eu só passar aqui, ó. É, nosso amigo Celso Kuyper tá aí com a gente também, né? Alô, Celso Kuyper, um abraçãozão pro senhor, obrigado pelo carinho da audiência, tá sempre, todas as manhãs, né? Acompanhando o nosso programa. Deixa eu verificar se ele chegou a mandar aqui algum alô pra mim aqui, pera aí. Deixa eu verificar, seu Rogério, se eu consigo verificar aqui. De repente eu consigo verificar, pelo menos pra colocar os recados dos amigos no ar, vamos lá. Se ele fala aqui ou não, né? Deixa eu só ver, abrir o áudio dele, agora sim, vamos lá. Acho que foi só música que ele mandou, né? Isso, escutando a rádio. Então tá bom, então. Um abraço, meu irmão. Muito obrigado pelo carinho da audiência aí, viu? Tudo de bom. Obrigado pela audiência de sempre. Tá bueno, então. Deixa eu verificar aqui. A voz ali também, eu acho que mandou mais alguma coisa aqui pra nós. Ah, tá difícil de achar as informações aqui nesse WhatsApp, rapaz. Tá lotado, né? Tá lotado. Quem mais aqui mandando mensagem também? É o nosso amigo Rogério Guilherme, né? Bom dia, abençoado a todos os ouvintes do Amanhecer no Pampa. Uma sexta-feira maravilhosa pra todos. Mas, meu galo velho, tá aí por Rio Grande do Norte, né? Um abraçãozão pra ele, tudo de bom. Agora sim, achei o recadinho da voz ali aqui, ó.
1: Ô, Rogério Bueno, que coisa boa que o nosso amigo velho também gosta dessas coisas.
0: É verdade.
1: Essa música antiga é a coisa mais marcante, né, Rogério?
0: É isso aí.
1: É demais. Um abração pro nosso amigo velho.
0: Tá bom, então, tá certo, tá dando um recadinho. Meu amigo Fernandes aí no Paraná também tá ligado com a gente. Olha aí, que maravilha, hein, tchê? Quanta gente acompanhando o nosso Amanhecer no Pampa nesta manhã de sexta-feira. Sexta-feira, 9 de outubro de 2026. Vamos lá, então? Tá chegando os recados, patrocinadores.
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Beleza, beleza, beleza. Obrigado pelo carinho, obrigado pela audiência. Você é ligado com a gente? É, rapaz, aquele abraço. Muito obrigado mesmo. Tamo juntos.

Beleza, beleza, beleza. 7:12 aqui na Rádio Portal. 7:12. Bom dia.

Obrigadão, obrigadão aí, meu amigo Carlos Vieira, né? Junto com a gente. O Juca, da Lixiguana. Grande abraço aí, meu amigo Dr. Peter. Tudo joinha? A dona Malena, a dona Albina, a dona Eva. Hoje a gente termina a campanha, doutor Pedro. Meu amigo Miguelito, hoje eu fico a manhã toda aqui na rádio, até as 2 da tarde, viu, meu povo amado? Faltam 2 ligações de 50 para a gente fechar a quarta família. 2 ligações de 50 para a gente fechar a quarta família. Hoje a gente termina a campanha, viu? Hoje a gente termina a campanha, tá? Se fechou as 4, fechou, se não fechou, não fechou. Então, eu espero que até as 2 da tarde a gente consiga 2 ligações de 50. 2 apenas de 50 e aí fecha, né? Aí fica tudo blá blá blá, tudo trique trique. 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As meninas e o Dr. Peter. brincadeira, vai. Ele não errou um. E eu acertei só um. Eu não fui por ele. Não, estou brincando, né? Mas ele acertou todos, acertou. Olha, não é fácil, hein? São 7h20, 7h20. Aqui na Rádio Portal Sul FM. Dona Albina, eu dei o recado, viu? Eu dei o recado. Aí eu não sei se a senhora conseguiu ou não. Deu uma ligadinha para mim, Dona Albina, para saber se a senhora conseguiu a ida para ver a sua perna, né? Deu uma ligadinha para mim aí, para o 991-27-0674. Esse é o número que você entra em contato com a gente. 991-27-0674. O mês que vem, se Deus quiser, a gente começa a campanha do Natal. Começamos a campanha do Natal. A galinha e o salsichão. A batata para salada, o óleo, um refri, um sachê de milho. Aí a gente vai pegar os dados tudo direitinho para entregar para você, viu? E aí, a dona Kátia, um grande abraço. Obrigado pelo carinho, menina. E a gente vai indo. Esse ano completa 23 anos que nós fizemos sacolão. E a maior baixa foi o ano passado. Todos desses 22 anos, né? Vamos fazer 23 agora. A gente conseguiu 79 mini sacolão. 79. Mas tá bom. Tá bom. A minha parte eu faço, entendeu, meu povo amado? Ontem eu disse para uma senhora que me ligou, olha, a situação está complicada. Se fechar, eu levo para a senhora. A minha parte eu estou fazendo. Bem tranquilo. Né? Mas eu preciso da ligação do povo. Senão não adianta. Eu, para fechar essa quarta, a quarta família, eu preciso de 2 ligações de 50. Ou 1 de 100. Aí a gente fecha. Mas hoje termina a campanha. Às 2 horas da tarde termina a campanha. Eu fico a manhã toda aqui na emissora. Mais uma vez repetindo para a dona Albina, que ela estava preocupada de ligar para mim aí, dona Albina. A dona Irene, lá no bairro Paraíso, aquele abraço. Obrigado pelo carinho também. Obrigado pela audiência, né? Muito bom mesmo a audiência da gente, meu povo. Meu Deus do céu. Eu nunca imaginei, né? Eu nunca imaginei, rapaz. Grande abraço, Edinho da Gráfica, aí na cidade do Cerrito. Aquele abraço.
ligado comigo também, o Diogo Novo. Obrigado pelo carinho. A Pâmela, obrigado. 7h24. 7h24.

0: É bonito demais. Alô, Miguelito. Alô, Miguel.
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Beleza, beleza, beleza, beleza. Tá faltando apenas duas ligações pra gente fechar a quarta família, meu povo amado. Duas de 50. Pum, pum. E a gente fecha. Eu fico a manhã toda aqui na emissora. Até as duas da tarde. Então é você que sabe. É você que sabe. Você acha que deve ou não deve? De nos ligar, a gente vai na tua casa. Faltam duas ligações de 50. Ou de repente alguém fecha, né? Aí ficava bom demais, né? De repente alguém está escutando e fecha a quarta família, né? Falta 100 pila pra gente fechar, né? 100 pila pra gente fechar a quarta família. Aí é com você, né? É você e Deus, né? Se Deus tá mandando você fazer, pum, faça. Se Deus não tá mandando, não faça. Tinha a igreja completamente lotada ontem, na quinta-feira, tia. Não. Lotada. E a gente orando pelos temporais, que não chegasse na nossa cidade e que parasse nas outras cidades. Chegou, me doeu o joelho, rapaz. É, orando para que não acontecesse nada na nossa cidade, que não viesse para cá. E a cidade que estava recebendo, que Deus mandasse parar. Não precisa de avião e não precisa de nada. É só uma sopa. Deu. Acabou. Eu fiquei apavorado que eu vi ontem. Meu Deus do céu, rapaz. E graças a Deus que passou por aqui. De novo. Mas o nosso povo é temente a Deus. O povo de Pedro Osório é temente a Deus. É temente a Deus. E a gente é obrigado a acreditar em alguma coisa, né, meu povo amado? A gente é obrigado. Não adianta você ficar com sua Bíblia aberta e não ler ela nunca. Não fazer um jejum

né? Essa é a verdade, né? Nós temos que cada vez mais buscar Deus. Ontem eu entrava lá no paraíso, eu vou convidar o doutor Peter e o Miguel para ir comigo, para eles verem do jeito que a gente deixou o paraíso. Nós juntamos 60 mil reais em 4 anos. A gente juntou. Não tem mãe P.O. Aí botemos o telhado e reboquemos tudo. Quem viu e quem vê aquilo lá, meu Deus do céu. Lindo demais. A gente juntou 4 anos para chegar a 60 mil. O paraíso quase todo ele dentro da igreja. Isso é bom. O trabalho está sendo feito. Né? No tempo do prefeito Chola. Meu amigo Pipe, aquele abraço. Professor Alguilena, doutor Marcelo e o Axê. Deu para entender? E é por aí que a gente vai lutando pelas pessoas e pela gente também, porque a gente não é perfeito. A perfeição não existe. Perfeito só foi um, Jesus, mais ninguém. Entendeu? Nem naquela época, nem agora e nem nunca. Deu para entender? Então a gente tem que ter a nossa Bíblia, mas a gente tem que ler. E a Bíblia é sempre aberta na tua casa. Não adianta deixar a Bíblia fechada. A Bíblia fechada é um livro. A Bíblia aberta é a garganta de Deus. Deu para entender? O irmão Lázaro morreu do vírus, né? Não conseguiu escapar. E tem muita gente que conseguiu escapar e não dão bola, cara. Aqui em Pedro Osório, 3 me vem a cabeça já. Aqui veio 3. Nós temos que coligar com Deus, meu povo amado. A nossa grande coligação é com Deus. Tudo vai ficar. E a prova está aí. A prova está aí. Não tem conversa. A prova está aí. Do nosso lado. 2 de 50. Ou 1 de 100. Ligue. O 991-27-06-74.

7h39, aqui na Rádio Portal Sul FM. Mandando um abraço para a dona Arita, aí na cidade de Cerrito. Mandando um grande abraço à dona. A dona Irene, aí no bairro Paraíso, né? Aquele abraço a ela. Obrigado pelo carinho, né? Obrigado pela audiência, obrigado pelas palavras que a senhora referiu-se à minha pessoa, né? Eu acho que eu não sou tudo isso, né? Mas vou lutar para ser, né? Eu acho que eu não sou tudo isso, não, né? Mas que bom que as pessoas, né, são amigas da gente, que torcem pela gente. Quando eu fiquei hospitalizado lá em Canguçu, o telefone não parava de tocar. Meu Deus do céu. Teve gente que veio aqui na rádio me ver. Veio aqui na rádio me ver e me abraçar. Eu digo, meu Deus do céu, isso é real. É real. É real. Né? A gente ficou 10 dias em Canguçu. É real. Eu digo, meu Deus do céu, rapaz. 7h40 na Rádio Portal Sul FM. A dona Albina não me ligou, tá dormindo. Tá dormindo. Eu quero saber se ela foi viajar, se ela conseguiu. Eu liguei para os responsáveis, né? Mas eu não consegui falar com eles, né? Vamos ver, né? É, a gente tem que acreditar nas promessas de Deus. Senão não adianta. Acreditar no que Deus vai fazer. Acreditar no nosso Papai do Céu. Temos essa obrigação. E se você tem condições, vamos fechar essa quarta família. Eu vou ir na tua casa pegar depois das 8. Vamos fechar. Faltam 2:50. Quem é que vai ligar para tirar os 50? E ficar só 50? Quem de vocês? Respondam para mim. Quem de vocês? Quem? Quem? 7h43, aqui na Rádio Portal Sul FM.

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1: 8 horas.
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7: 8 e 8.
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0: 8:17.
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0: A sexta-feira será de muita tensão no sul do país, com previsão de chuva forte e temporais e rajadas intensas de vento. A atuação de uma área de baixa pressão no interior do continente, combinada com um cavado em altitude e o transporte de calor e umidade, mantém o tempo bastante instável nos três estados da região. O destaque desta sexta fica para o estado gaúcho, além do Paraná e Santa Catarina, onde há risco de chuva volumosa, granizo, ventania e alagamentos. Enquanto isso, no sudeste e em grande parte da região central do país, o calor continua. E as pancadas de chuva voltam a aumentar em algumas áreas durante a tarde. Na região sul, a sexta-feira será marcada pela continuidade das instabilidades. Um amplo cavado em altitude, associado a uma área de baixa pressão no interior do continente, mantém o transporte de calor e umidade, e favorece a formação de novos temporais. Desde cedo, chove no oeste e centro-sul do estado gaúcho, com pancadas que se espalham pelas demais áreas do estado ao longo da manhã. Em Santa Catarina, a chuva atinge principalmente o oeste e o sul, enquanto no Paraná, as instabilidades aumentam no oeste e sudoeste do estado. Ao longo do dia, as pancadas de chuva se espalham mais pela região. Alerta para temporais em várias áreas e acumulados elevados, principalmente no norte, noroeste, nordeste e oeste gaúcho, além do centro-oeste catarinense e sudoeste, oeste e sul do Paraná. As rajadas podem chegar até os 90 km por hora em áreas do Paraná, oeste catarinense e noroeste gaúcho. Nas áreas com chuva frequente, as temperaturas ficam mais agradáveis, enquanto o norte paranaense continua com calor. A atenção continua redobrada nos três estados da região sul do país. Além da chuva forte, há risco de granizo, ventania, alagamentos e enxurradas. O solo já está bastante úmido em algumas áreas, e há rios com níveis elevados. Por isso, novos volumes de chuva podem agravar a situação e aumentar o risco de cheias. E a preocupação não termina nesta sexta. A região continua com previsão de temporais e acumulados elevados durante o fim de semana. Então, durante os temporais, procure abrigo seguro, evite áreas abertas e nunca atravesse ruas alagadas. No sudeste, a sexta-feira começa com predomínio de tempo mais firme e poucas nuvens em grande parte da região. Porém, ao longo da tarde, o aquecimento e a umidade disponível favorecem a formação de novas pancadas de chuva. Em São Paulo, a chuva começa principalmente pelo oeste, sudoeste e sul do estado, podendo ocorrer de maneira moderada a forte e avançar para outras áreas ao longo do dia. No sul de Minas e no Triângulo Mineiro, também há previsão de pancadas isoladas. No Rio de Janeiro, a chuva pode ocorrer de maneira localizada, enquanto nas demais áreas, o tempo segue firme. E as temperaturas sobem, e faz calor em grande parte da região. No centro-oeste, o maior destaque fica para o Mato Grosso do Sul. A atuação de uma área de baixa pressão no interior do continente e do cavado em altitude favorece pancadas de chuva principalmente no oeste e sul e na região central do estado, com alerta para temporais em áreas mais ao sul. Em Mato Grosso, também há previsão de chuva no sudoeste e oeste do estado, devido ao aquecimento diurno e pela umidade vinda da Amazônia. Já no Distrito Federal e em Goiás, o tempo segue firme e quente. As pancadas também continuam principalmente na metade oeste do Amazonas, Acre e Rondônia, com alerta para temporais em alguns pontos. Já nas demais áreas, o tempo segue firme e quente. E no Nordeste, o sol predomina nesta sexta. E a chuva fica mais concentrada no litoral entre a Paraíba, Pernambuco, Alagoas e Sergipe, além de alguns pontos da faixa litorânea da Bahia, de maneira fraca a moderada. Em áreas do Maranhão e do Piauí, sexta-feira com temperaturas muito elevadas, que podem se aproximar dos 39 graus, assim como na capital, Palmas. Em Cuiabá, máxima de 38 e de até 36 em Goiânia. Já em São Paulo, em Belo Horizonte, as temperaturas sobem até os 32 graus e até os 23 em Porto Alegre. O fim de semana prolongado será de atenção para chuva forte e temporais, principalmente no sul e algumas áreas do sudeste.
1: Oito e vinte e oito.

0: 8h32.
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0: 8h54.
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3: Áries.
4: Hoje o ariano pode finalmente respirar aliviado. As pressões da semana podem ter te deixado exausto e até sem ânimo. Esqueça as dificuldades que enfrentou e pense em relaxar e aliviar o estresse. Você merece um pouco de folga nesta sexta-feira, ariano. Cor do dia é o azul, número de sorte 14.
3: Touro.
4: Não reclame do trabalho em taurino. Por mais que você esteja esgotado, procure ser grato pelas conquistas que ele te proporciona. Chegamos ao final da semana e logo você pode descansar e até recuperar as suas energias. Use também as suas últimas energias para não deixar coisas pendentes para os próximos dias. Cor do dia é o prata, número de sorte 6.
3: Gêmeos.
4: A sexta-feira do geminiano promete ser animada e cheia de eventos. Tome cuidado com o excesso de comida e de bebida. Você poderá sobrecarregar o seu corpo. Então, divirta-se com cautela, em geminiano. Cor do dia é o laranja, número de sorte 15.
3: Câncer.
4: Que tal organizar a casa, cozinhar uns quitutes gostosos e receber os amigos, canceriano? Nesta sexta-feira, você vai querer se divertir ao lado das pessoas que você ama, do seu modo, e até mesmo dentro da sua própria casa. Capriche no visual, isso vai ser bem legal também. Cor do dia é o branco, número de sorte 20.
3: Leão.
4: O seu carisma estará em alta, hein, Leão? Todos vão querer um pouco da sua atenção nesta sexta-feira. Convites para o final de semana não vão faltar. Então aproveite os momentos de folga, mas não esqueça também de descansar. Cor do dia é o preto, número de sorte 86.
3: Virginiano,
4: hoje o dia é para cuidar da saúde. Você pode estar passando muito tempo parado no mesmo lugar. Encontre brechas no meio do dia para fazer uma caminhada e alguns exercícios de alongamento. Mova o seu corpo e movimente as energias estagnadas. Cor do dia é o marrom, número de sorte 99.
3: Libra.
4: Tire o dia para cuidar de você, libriano. Agende um check-up, programe uma alimentação mais saudável, se exercite e cuide também da sua aparência. Tudo para lhe proporcionar mais saúde, bem-estar. E hoje é um dia bom para você se mimar. Olha que legal. Cor do dia é o bege, número de sorte 10.
3: Escorpião.
4: A sua intuição estará mais aguçada do que nunca nesta sexta-feira. Escorpiano, fique atento a promessas falsas e mantenha-se longe de pessoas interesseiras. Ouça o seu sexto sentido e se proteja dos tropeços e da inveja. Cor do dia é o vinho, número de sorte 67.
3: Sagitário.
4: Falta pouco para que você possa descansar e curtir o final de semana sem culpa. Mantenha o foco no presente e execute as suas tarefas sem pressa. Você vai ser recompensado pela dedicação e pelo esforço, Sagitário. Cor do dia é o roxo, número de sorte 50.
3: Capricórnio.
4: Uma pausa para o descanso no meio do dia vai ajudar você a finalizar algumas obrigações da semana com mais atenção. Dedique-se ao trabalho para depois poder curtir o final de semana com a família ou com os amigos. Falta pouco, Capricórnio, mas vamos em frente. Cor do dia é o azul, número de sorte 33.
3: Aquário.
4: Não deixe que a preguiça tome conta do seu dia, aquariano. Divida o trabalho em pequenas tarefas e certifique-se de concluir cada etapa com louvor. O seu esforço vai ser reconhecido. Cor do dia é o rosa, número de sorte 29.
3: Peixes.
4: O pisciano poderá estar mais carente nesta sexta-feira. E você vai querer carinho e aconchego daqueles que ama. Saiba pedir o colo e a proteção e assim você vai ser muito bem acolhido. Cor do dia é o rosa, número de sorte 71.
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0: 8h59.

0: 93.
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0: 9:15.
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1: 9:30.
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6: Bom dia, cidade! Bom dia, Pedro Osório, bom dia, Cerrito, bom dia, região! Estamos chegando com o pensamento positivo, com o coração cheio de alegria. Está começando na Portal FM mais um campeão de audiência. Programa Cidade está começando para você. Manhã de sexta-feira, 9 de outubro de 2026. Temperatura 22 graus no estúdio da rádio, tempo nublado. Está começando o programão da sua manhã. Fica com a gente, fica do meu lado, que a gente vai ficar feliz da vida com a sua sintonia. 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Está começando o programão da sua manhã. Fica com a gente, fica do meu lado, que a gente vai ficar feliz da vida com a sua sintonia. Programa Cidade desta sexta-feira vai começando com assistência técnica, seleção musical do companheiro Rubens Freitas. Tem visita na rede. Bom dia. Cidade.
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Beleza, Tietê? 13 para as 10, aqui na 87.9. Programa Cidade na sua manhã, e aí você ligado com a gente. Obrigado pela audiência, obrigado pelo carinho da sintonia. Alô, Cidade do Cerrito, bom dia, povo da Cidade do Cerrito, que estão sintonizados com a gente nesta manhã de sexta-feira. Final de semana chegando, se Deus quiser aí um bom final de semana. Mas a meteorologia está marcando chuva aí, né? Está marcando chuva para o final de semana aí, a meteorologia, né? Pois é. Bem, um abraço a você que está ligado com a gente, minhas amigas donas de casa. Bom dia, bom dia. A música vai chegando para você que está com a gente. Beleza.

Beleza, gente? Aqui é o programa Cidade da Sua Manhã, você ligado com a gente, manhã de sexta-feira, final de semana, chegando aí, se Deus quiser, aí um bom final de semana com a gente. Olha, gente, esse rito, município inicia a entrega de kits a famílias atingidas por temporal, né? Esse rito iniciou a entrega de kits às famílias do interior atingidas pela tempestade de granizo, ventos registrados em agosto. A distribuição é realizada por agentes da Defesa Civil Municipal, que seguem os levantamentos feitos após o temporal e os protocolos definidos para o atendimento. Portanto, o município está entregando. Esse rito foi bastante prejudicado aí com o temporal, né? Tudo, Pedro Osório, Cerrito, todo mundo. Muita gente, aliás, todo mundo não, muita gente sofreu aí com esse temporal aí. Alô, pessoal do bairro Santa Teresa, bom dia, povo do bairro Santa Teresa, que estão sintonizados com a gente aqui no nosso programa. Obrigado pela audiência, obrigado pelo carinho da sintonia. 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Olha a música na sua manhã dessa sexta.

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Olha aí, gente, 10 horas 18 minutos aqui na Portal, na 87.9. 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Vai ficar bonito lá o Ginásio de Esportes 3 de Abril, né? 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Bom dia, pessoal aí do Bairro Paraíso, rapaz, estão ligados com a gente aí, obrigado pela audiência, obrigado aí pelo carinho da sua sintonia. Vem aí, né, o tradicional Dia da Criança, né, domingo comemora aí, final de semana aí, pessoal comemorando aí o Dia das Crianças. Uma mensagem aí das crianças para você. Nenhuma criança aprende a andar sem levar muitos tombos, mas quase sempre, sorrindo, se levanta novamente, até adquirir firmeza nos passos. Assim tem de ser humano no caminho através do mundo, né? Não perca a fé. Se você não pode voar, corra. Se você não pode correr, ande. Se você não pode andar, rasteje, mas não pare. Se você quiser vencer na vida, conheça, ame e acredite em o que faz. Vencer na vida é transformar sofrimentos em aprendizagem e nunca desistir por maiores que sejam as quedas. Tenha fé, pois hoje você tem a oportunidade de construir o amanhã que você deseja. Levante-se com confiança e erga a cabeça com fé. Dia da Criança! Final de semana, pessoal comemorando aí o Dia da Criança.

0: 10:32.
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Beleza, gente, é o programa Cidade nessa sexta-feira de final de semana chegando. Se Deus quiser aí, um bom final de semana pra gente, né? Deus quiser aí, um belo final de semana pra gente, né? E mandar um abraço aí, pessoal que tá ligado com a gente aí no nosso programa. Vai uma mensagem aqui pra você sobre Jesus. Muito interessante, hein? Ele não tinha servos e, no entanto, o chamavam Senhor. Ele não tinha nenhum grau de estudo, mas era chamado de mestre. Não tinha medicamentos, mas era conhecido como médico dos médicos. Não tinha exército, mas era temido pelos reis. Não ganhou batalhas militares, no entanto, ganhou o mundo. Não cometeu nenhum delito, mas foi crucificado, foi sepultado em um túmulo, porém, ele vive entre nós. Se Deus quiser, ele nos protege e nos ajuda, né? Só ele pode nos proteger. Programa Cidade na Sua Manhã, você com a gente, né? Um abraço ao pessoal que mora lá na Vila Costa, na cidade do Cerrito. Alô, Zezinho, bom dia, rapaz. Um abraço, Zezinho, a esposa dele aí, lá na cidade do Cerrito, lá. Estão sempre ligados com a gente no nosso programa. Obrigado pela audiência. Sargento Pedro, rapaz. Alô, Sargento Pedro. Um abraço, Sargento. Tá sempre sintonizado com a gente aí, né? Grande abraço, Sargento. E olha a música chegando para você no seu rádio, faltando 20 para as 11 na Portal.

0: Beleza, gente? É manhã de semana, chegando. Se Deus quiser aí, um bom final de semana pra gente. Tem Grenal, né? Pelo Brasileirão, tem Grenal. E a gente agradece a você que durante toda a semana esteve ligado conosco, né? Obrigado pela audiência, obrigado pelo carinho da sintonia, pela credibilidade aqui na 87.9. Desejando aí um bom final de semana, pessoal comemorando aí o Dia da Criança, né? E o programa Cidade desta semana vai ficando por aqui. Mas se Deus quiser, na segunda-feira a gente retorna para você com mais um programa Cidade aqui na 87.9. 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Programa Cidade fica por aqui neste final de semana, né? Se Deus quiser aí um bom final de semana pra gente. Obrigado por tudo. Obrigado a você que se liga aqui na Portal da 87.9. Se Deus quiser, segunda-feira a gente retorna com mais um Programa Cidade pra você. Bom dia, cidade!
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0: 11 horas.
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4: Ouvintes, bom dia. Começa aqui a edição de hoje do programa Cidade em Pauta. Sexta-feira, 9 de outubro do ano da graça de 2026. Do começo do ano até hoje, já passaram 282 dias. Faltam 83 dias para o final do ano. Hoje é o último dia da lua crescente.

começa o verão. Hoje comemora-se o Dia do Atletismo, Dia Mundial dos Correios, Dia do Açougueiro, Dia Mundial do Ovo, Dia dos Eventos Curiosos. Hoje estamos na 41ª semana do ano, onde já passaram 77%. Estamos no último dia da lua minguante, que o ideal é plantar raízes, tubérculos e bulbos, pois a seiva da planta se concentra na parte inferior na terra, favorecendo o desenvolvimento subterrâneo. Bom de plantar raízes, cenoura, beterraba, rabanete e nabo, tubérculos, batata, batata doce, mandioca, inhame, macaxeira e cará, bulbos e outros, cebola, alho, gengibre e amendoim. É um bom momento para mudar plantas de vaso ou locais que sofrem menos com o choque. Excelente fase para colher frutos e raízes que duram mais tempo sem estragar, além de realizar podas de limpeza. Hoje, o santo do dia 9 de outubro, a Igreja Católica celebra principalmente São Dimas, também chamado de São Dionísio, bispo e mártir, e São João Leonardo, sacerdote e fundador. São Dionísio, primeiro bispo de Paris no século III, foi enviado para evangelizar a região e acabou martirizado por volta do ano 250, juntamente com os companheiros Rústico e Eleutério. Sobre o seu túmulo foi construída a famosa Basílica de Saint-Denis. São João Leonardo, sacerdote.

Secretário farmacêutico, mas depois seguiu a vocação sacerdotal. Dedicou-se à educação religiosa de crianças e fundou a Congregação dos Clérigos Regulares da Mãe de Deus. Também foi um grande promotor de missões, ajudando a criar o que viria a ser o Colégio de Propagação da Fé. Faleceu em Roma em 1609. Já pelas religiões de matrizes afro, a sexta-feira é consagrada a Oxalá e as energias de paz, pureza e renovação espiritual nas religiões de matriz africana, como a Umbanda e o Candomblé. Oxalá, o orixá maior, pai de todos os orixás, senhor da criação, da paz, da sabedoria e da harmonia, é representado nas suas duas formas principais, Oxalufã, Oxalá Vé.

e a paciência. Oxaguiã, o Oxalá Moço, guerreiro da paz, associado a São Salvador ou ao Menino Jesus, ligado ao movimento e à luta justa. Almas Santas e Linha do Oriente são linhas espirituais de alta luz que trabalham na cura, na sabedoria profunda, na elevação espiritual, muitas

Batista, a previsão do tempo para hoje. Segundo o satélite Clima Tempo, sol com nuvens de manhã e chuva forte na parte da tarde. Noite com pancadas de chuva. Hoje, a temperatura estará oscilando entre 15 e 20 graus. Chove em toda a região. 90% de chover 15 milímetros. A umidade relativa do ar sobe e fica entre 92% e 99%. Os ventos alcançam 11 km por hora, com rajadas de vento de 29. O sol hoje nasceu às 6 horas da manhã. Estará se pondo às 18 horas e 37 minutos. Passamos as notícias no programa Cidade em Pauta.

Feira de Arroio Grande, visitam Pedro Osório. Foi na manhã desta quinta-feira, ontem, dia 8, as soberanas da 87ª Expo Feira de Arroio Grande estiveram no gabinete para divulgar o evento. Steller Boink e Carolina Oleiro, acompanhadas de suas mães, Daisne e Rita, e da representante do Executivo de Arroio Grande, Karina, foram recebidas por Ca Oliveira, coordenador-geral de administração e secretário de planejamento. Ele agradeceu a visita e destacou que a administração se fará presente neste importante evento da região, informando que o prefeito Ricardo e o vice Davi, que cumprem agenda em Porto Alegre, também comparecerão. Foi entregue a programação da festa, que acontecerá de 12 a 18 de outubro no Parque de Exposições Guilherme Dutra, em Arroio Grande. Junto estará acontecendo a 16ª edição da Expo Canto, com diversas atrações, shows, palestras, concursos de animais e paleteada. A hora certa no programa Cidade em Pauta. 11 horas 26 minutos e meio. Município de Pedro Osório firma a renovação da permissão do uso do Centro de Formação de Condutores, CFC Podium, para retirada de CNH em Pedro Osório. A reunião, que contou com a presença do prefeito Ricardo Alves, do vice-prefeito Davi Lucas, do diretor de trânsito Guilherme Gonçalves, do gerente da CFC Podium, Micael Guido, e da proprietária Maria Cristina Guido. A ação visa facilitar o acesso da população local à obtenção de carteira nacional de habilitação, evitando o deslocamento para cidades vizinhas. A hora certa, 11 horas 27 minutos e meio. A reciclagem do bairro Brasília está com ótimos preços. Confira, ninguém tem melhor preço. A reciclagem do bairro Brasília paga no alumínio grosso e na chaparia R$ 7,00 o quilo, na latinha R$ 7,50, panela R$ 8,00, metal R$ 17,00, motor de geladeira R$ 23,00. Ligue 991-314270, que é o WhatsApp. Fale com o Derli, da reciclagem do bairro Brasília. Ou você pode ir direto na rua Adolfo Costa, número 3. A gremiação carnavalesca Gigante Ferroviário vem aí com um grande bingo dia 15 de novembro, às 14 horas, no Salão Paroquial. Valor da cartela R$ 20.

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4: 11:30.

0: 11:46.
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0: Portal FM. 11:47.

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0: Meio-dia.
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0: Meio-dia e trinta. Meio-dia e trinta.
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1: Uma hora.
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13 horas, 3 minutos aqui na Rádio Portal Sul FM. Eu que comentei ontem a saída do vereador Fininho do PDT, vereador atuante, vereador sério, faz um bom trabalho na cidade de Pedro Osório, né? O seu deputado não se elegeu e o homem

com um peito de bombom. Meu Deus do céu, Deus é bom, rapaz. Deus é bom. Você se lembra quando eu comentei aqui que o deputado Luciano Vieira se viesse a se reeleger, ele daria 10 casas para Pedro Osório. Deixa eu ver se é ele. Aí ele fica de boa. O que ele disse? Aí teve uma reunião nos homens da nossa igreja, onde o Renatinho liberou a mim para usar a palavra e não a palavra de Deus. Ali era a palavra do homem contra o homem. E para eles eu disse: se o deputado Luciano sair, vai dar 10 casas para Pedro Osório. Aí a gente fica naquela, acredita ou não acredita? E eu entendo. Só que a surpresa é boa. Ontem o rei Davi foi a Porto Alegre, o deputado Luciano confirmou as 10 casas para Pedro Osório. A do Lula está fora. Então são 20, agora com a do Luciano, 30 casas para o município de Pedro Osório. E o Bolsonaro, que está na cadeia, né? Ficou olhando só de fora. Então, o comentário é que o Luciano vai trabalhar no governo. Ele e o Alceu Moreira. Ele e o Alceu Moreira. Quando o João passou para mim a votação do Luciano, foi o João que passou para mim ou foi o doutor Ricardo? Eu não me lembro bem. Que o Luciano tinha se elegido, eu digo, deu. Deu. E aí, o prefeito, o vice-prefeito, me dizendo, pode gritar no rádio. E aí, eu fico feliz. Por que, Rubens? Porque eu disse para os meninos lá da igreja. E disse mais, que nós teríamos que aumentar. A pegada não estava boa. E agora, Binei? O Daniel da TV botou quase 1000 votos. Ótimo. O Luciano, quase 250. Ótimo. Ele calculava de 100 a 120. Ele dizia para nós. E a gente sabia que a gente fez parte dessa história. De 20 casas, a gente passa para 30. E parece que as pessoas que convivem com a gente pegaram mais. Se esforçaram mais. O pai, a mãe, pá, pá, pá, pá, pá, pá, pá. Tanto o Alceu Moreira como o Luciano estão virados em boca pela votação que botaram em Pedro Osório. Nem é bom falar se tivesse todo mundo junto. Nós tínhamos socado um caminhão de voto. E eu não vivo de agradecimento. E graças a Deus que o povo entendeu o que está fazendo. Agora, o maior crime dessas eleições é não ter se elegido
o Afonso Mota. Não, isso é isso, isso não tem explicação, tio. O que esse homem mandou de dinheiro para Pedro Osório, cara? O homem botou 78 velas, votos, Joel. 78 votos. Hã? Afonso Mota, eu para mim as pessoas confundem a Afonso Mota com Afonso Rã. Não pode. O homem botar 78 votos de novo. O homem fica toda hora mandando dinheiro para Pedro Osório. Aí eu não sei. Aí eu não sei explicar. Tem coisa que a política, que a gente não entende. Já sei que Eduardo Leite vai assumir. Hã? O Anselmo assume como vereador em Pelotas. Ficou de primeiro suplente. E o Daniel da TV, a gente falou para ele, vem para o PMDB, rapaz. Vem para o PMDB. Vem para o PMDB. Teimoso. Não entende? Pum! Mas não pode falar de nós. Aí é que está. A gente dobrou a votação para o Daniel da TV. Ele botou 400 e pouco. Nós colocamos quase 1.000. Nós! O Davi está com o pente pombão. Ele foi lá no deputado que ganhou, o Luciano. Aqui, ó. Estou aqui, está aqui a votação de Pedro Osório e Luciano, que eu prometi, eu vou cumprir. Eu prometi as 10 caras do Pedro Osório, eu vou lá. E não se fala mais nisso. Só que eu estou achando que o Luciano e nem o Alceu Moreira ficam de deputado. Vão lá para cima. Isso é uma opinião minha. O Alceu Moreira hoje manda no partido do PMDB. Homem que botou mais de 200 mil votos. Homem que se dá para falar, que nem o pastor Denis disse ontem para mim. Se eu não fosse o Daniel da TV, eu ia ser o Alceu Moreira. E eu também. Pastor Denis disse também. E eu falei também, na reunião dos homens, a coragem do Joel e do pastor Denis. O João tem comércio. Pastor deles tem uma igreja com mais de 100 pessoas. E esse risco a gente correu mais por causa da casa, para o povo que não tem. Talvez aquele que precisa da casa não fez o que a gente fez. Entendeu? Mas o que eu pensava ontem à noite? Nós fizemos a nossa parte. De buscar, de falar, de ligar. E os dois deputados estão virados em boca. O Daniel Anterim vai ser chamado, mas não como deputado. Não. Não é como deputado. Vamos ver o que o Alceu Moreira e o Luciano vão, qual o caminho que eles vão seguir o ano que vem. Mas o vice-prefeito de Pedro Osório já foi a Porto Alegre ontem, já para falar com o Luciano. Já para a gente fazer os projetos, onde vai ser as casas. E a gente estava lutando, meu povo amado, com o Luciano no carro,
eu ligando para os meus amigos, porque eu sabia das 10 casas. Mineiro, pode não vir? Pode. Pode dar zebra? Pode. Mas o homem deu a palavra para nós. Quantos me ligaram? Quantos? Ih! Me ligaram, eu dizia no telefone. Não mesmo, eu sou o Luciano. O que, que é? Eu sou o Luciano. Foi lá no Joel, e o Joel disse, não. Eu vou ser o que o Mineiro for. Entenderam? O que o Mineiro é, eu sou. Isso eu não estou falando de brincadeira. Imagina mais 10 casas. Imagina. Aí fica com 30. E o Davi vai correr atrás disso aí. Por que eu fui Luciano? Porque eu acreditei nele, nas casas. E pelo olhar dele, pelo jeito dele. Tipo, não, isso não vai estar vindo de Porto Alegre para mentir para nós. Eu não acredito. Isto eu falei na reunião dos homens. E graças a Deus deu tudo certo. E que bom que você receba a sua casa. Nós lutamos. Gasolina pra aqui, pra cá, telefone, isso, é uma loucura bárbara. Me esquecia de ir na casa das pessoas, daqui a pouco me lembrava. E o que eu acho mais legal de tudo, eu estou falando do meu time. O meu time, todos eles têm casa. A gente estava lutando pela casa daquele que não tem. A gente não estava lutando para nós mesmos. O Arão tem casa, o Alex tem casa, o Rafael tem casa, o Joel tem 2 casas, uma dá para vender, o Pastor tem casa. Nada era para nós, era por você. Essa noite eu pensei nisso. Eu peguei uma caneta e comecei a colocar o nome dos caras da igreja. A gente batalhou essa eleição de agora, que passou, por causa de você. As minhas 2 irmãs moram no Cerrito, casa própria. A outra mora em Arroio Grande, casa própria. Eu tenho a casa da enchente. Não. Então, fecha aqui. Fecha a régua. Passa a régua. Entenderam? E se o Daniel da TV for chamado, bom, aí. Aí entra 3 nossos. Aí a cereja fica completa. E se não for, Binei, eu não posso fazer nada. Não quis ir pela minha ideia. Falei com ele 30 vezes. Te feria no PMDB que tu sai. Qual que te filiado sai? Não! Não sei o que, puf! Não vou pela ideia, né? Eu já disse que tem gente que é só bom na frente do computador. Saiu da frente do computador, exterminou o homem. Mas se o cara já disse que ia para deputado federal, se sou o Daniel da TV, por fora, vou estadual então. Tinha se elegido. Mas não adianta, não. É a mesma coisa. O Luciano talvez pensou na cabeça dele que o Davi ia aí depois do Natal, depois do meio-dia. Não. O Davi já estava lá ontem. Já estava lá ontem. Olha quem está aí. O Davi, o vice-presidente Pedro Osório. O Luciano ia ter pensado em as casas.
E foi exatamente. As 10 casas, como é que vai ficar? Papel. E o melhor de tudo isso, João Barbosa e Renatinho, que a gente estava lutando pelos outros. Que a gente estava gastando gasolina pelos outros. Que a gente estava gastando telefonema para os outros. Todas as pessoas que eu falei têm casa. E por que que eu fui, Luciano? Casa. E eu senti confiança no olhar dele. 10 casas, 140 mil cada uma. Tá louco, rapaz. Mas é uma tocha de dinheiro. Tocha de dinheiro. É assim. Firma para fazer. Vai entrar dinheiro na cidade. É aquilo que o pastor Denis disse ontem para mim. Se nós vamos tudo no seu Moreira, nem sei quanto ele ia botar. Eu disse, é verdade. Porque se nós não fomos na TV, nós iríamos ao seu Moreira. Aquele homem falando e os vídeos que se apavora. Ele é o melhor que fala do Brasil na Câmara dos Deputados Federal. Ninguém mexe com ele. Entenderam? De novo, o Thiago Silva não sai. Chega um certo momento da nossa vida que acabou a nossa era. Acabou. Terminou. É exatamente isso que está acontecendo. A luta nossa com o Luciano Silveira era pelas casas. E começaram ontem, João Barbosa, a fazer os papel. E tudo que a gente fez, a gente batalhou, foi para aquelas pessoas que não têm. Não é para parentes do Joel, nem minha, nem do pastor, nem do Alex, nem do Arão, nem do Rafael. O Arão, esse, dessa vez ele veio. Por nosso lado, aí deu tudo certo. Entenderam? É assim. Nós temos a obrigação de nos ajudar. E a gente que fez toda essa correria para que o Luciano saísse como deputado e botasse uma votação boa em Pedro Osório, para que o Davi pode chegar de peito aberto lá, peito pombão. O Alceu Moreira e o Luciano estão virados em boca. O Alceu Moreira nunca botou a votação que botou em Pedro Osório. Nunca. Chegou a botar 4 votos. Eu, a Chola, o Chola, a professora Alguerena e o final do gancho. Capitão, parece até mentira, hein? Às vezes eu fico pensando de noite em casa. Tia. Alô, tia. Alô. E graças a Deus a gente passou. E tudo vale a pena quando a gente faz para ajudar o próximo. Nós não tínhamos necessidade nenhuma de ter se envolvido. Mas a gente se envolveu. Por quê? Para chegar à casa daquele que não tem. Eu queria muito fazer parte dessa comissão aí, das casas. Ah, queria. Ah, queria. Eu vou me convidar. Eu estou me convidando. Não, esse grande jeito foi. Não. Não é assim. Não é assim.
mas por enquanto não fui convidado. Eu quero participar da reunião, como é que vai ser? Essas 10 casas não tem nada a ver. Essas são do Luciano para Pedro Osório. E o Davi já foi ontem lá. E estava virado de boca, não gritei hoje. Pela parte da manhã eu fiquei bem tonto. Só fala o seu Moreira. O seu Moreira, depois que terminou as eleições, ele encerrou falando, bem, porque ele falou do Gabriel Souza. O caráter dele é da altura dele. Eu digo, barbaridade. Eu digo, mas como é que o homem diz isso perto da eleição, rapaz? Mas enfiou a faca no Gabriel. Né? A paulada que dói no Chico, dói no Francisco. Ah, mas tá louco, velho. O seu Moreira fala isso do candidato a governador do PMDB. Ele é PMDB. O caráter dele é da altura dele. Tá louco, tio. Não dá pra entender aquele homem. E ele é capaz de pegar a Secretaria do Brasil. Bom, aí sim. Aí fecha. Meu Deus do céu. É bem provável que ele seja o secretário do Brasil. Não é do Rio Grande do Sul, do Brasil. Vamos esperar para ver. Mas ontem, 13h27, ontem, eu falava do vereador Fininho, que estava deixando o PDT, PDT de governaço, de Brizola, de Funari, do Camarão, governasse que volta, é o primeiro suplente do PDT à Câmara dos Deputados, de vereador. Não, deputado nunca mais. Passou o tempo. O povo fez uma limpa, tchê. O Datena não se elegeu, rapaz. O Tiririca de 1,5 milhão passou para 5 mil. A Lilia do Vôlei, pelo amor de Deus. Que limpa, tchê. Meu Deus do céu. Foi uma limpa. Pompeu de Mato quase que não deu. Luiz Marinho ficou de fora. Isso foi uma pena. Esse cara fez pro Pedro Zorte. O Luiz Marinho. Deputado estadual. Mas a urna foi boa com ele aqui, Pedro Zorte. Botou 400 e poucos votos. Eu não sei o que vai acontecer com o PDT. Não sei, tio. Não sei. Não sei o que vai acontecer. Será que se desmancha o PDT? Ou o Pompeu de Massa vai ter que tomar conta? O Pompeu de Massa vai ter que tomar conta. Ontem eu falei do vereador Fininho, que estaria deixando o partido do PDT, e bem provável que ele assine a ficha com o PMDB. Não estou afirmando nada. Vereador Fininho, um cara que eu acho que faz um grande trabalho como vereador, como agente comunitário. Um cara do bem, um coração bom. E hoje, pela parte da manhã, eu
converso com o cidadão. Já foi vereador, foi conselheiro do telar. Vou concorrer à eleição de novo. Dessa vez eu vou concorrer. E disse ele, perguntei para ele, qual partido? E ele disse, eu não sei por enquanto. Mas no meu não vai ser. Eu digo, a ficha está aqui. Ele vai lá e pergunta para ele. Eu não posso falar no ar, né? Vai lá e pergunta para ele. Meu Deus do céu. Se esse homem vir, meu Deus do céu. Vem dois. Vem o vereador Fininho. E vem esse cidadão também, que já foi conselheiro tutelar, foi vereador. Foi tudo. Na saúde. Ih, foi tudo. Eu cheguei a me afogar com o copo d'água. É fortíssimo esse nome. Uma cadeira já tem dono. Um é dele. Se ele for, um é dele. E se coloca para filiar no PMDB. Ele é filiado num partido aqui em Pedras Olhas. E aí? Ele é bom de voto. Bom de voto. Conhecimento bárbaro. Eleito. Sem dúvida nenhuma. Já começo a falar em Pedro Osório na eleição daqui a 2 anos. É só o ano que vem, no outro ano já tem eleição. É rápido assim. É rápido. É rápido assim. Entendeu? Eu tô mal e tá cá. E aí o PMDB começa a pegar força de novo. Já tem força, vai pegar mais aí. Com a chegada desses dois cidadãos. Os dois são feras na área da política. E pode pintar o terceiro vereador. Dois, o Fininho é atual. Tem outro atual e mais esse cidadão que foi tudo em Pedro Osório. E foi vereador também.

Vereador Luizinho? Homem bom de voto, cara educado, cara do bem. Mas isso não me falou nada. Mas não sei não. Não sei o que vai dar.

0: Olá, meu amigo Miguelito. Como é que tá, meu filho? Tudo bem ou não? Ei, Miguel. Foi lá na prefeitura atrás de mim, rapaz. Ele disse assim, eu acho o bilhete de qualquer jeito. Hoje é amanhã toda na rádio, né? Mas eu recebi hoje uma senhora adotou uma família. Histórico. Uma senhora adotou a quinta família. Faltam 100 pila pra gente fechar a quarta família. A quinta já foi fechada. Duas ligações de 50. E a gente fecha a quarta família. Depende de você. Eu tô aqui. Você ligou, chamou, eu vou. Chamou, eu vou. Sim, chamou, eu vou. Vovô. Vovô chora. Tu me abandonou, João. De vez, hein? Eu quero ver daqui a 2 anos. De qual lado que tu vai estar? Aí nós vamos ver. De qual lado que o Pipe vai estar? O Axê? O doutor Marcelo? Meu Deus do céu, rapaz. 13 horas 27 minutos. Meu Deus do céu. Bom demais, né? 13 horas 37 minutos aqui na Rádio Portal Sul FM. Obrigado pelo teu carinho, pela tua audiência. Obrigado por você estar junto da gente. Rubens
1: Freitas. 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
4: 2 horas.
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1: Duas e oito.
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0: 2h15.
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0: 12:31.
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0: 2h53.
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0: 13.3.
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8: 3 e 9.
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1: 13:17.
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0: 3:32.
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0: 13:54.
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0: 4 horas.
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3: Quatro e seis.
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3: 4 e 6.
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0: 4:30.
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4:39.

0: 5 horas.
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0: Alô, meu amigo! Alô, minha amiga! Estamos aqui, graças ao bom e poderoso Deus, mais um dia! Gente, sextou! É sexta-feira!
1: E agora?
0: É começo de final de semana! E é claro que eu já quero ir desejando a você aquele final de semana bacana, aquele final de semana legal, aquele final de semana trique-trique, rolimã, aquele final de semana blau, blau, blau, aquele final de semana blacks, blacks, aquele final de semana que você merece.

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1: Pode contar comigo.
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0: Aura Café. Obrigado, Ioste Motopeças. Muito obrigado também a Romário Pneu.
1: Estou aqui para me servir.
0: E nós vamos agradecendo o carinho de todos aqueles que acreditam na força do nosso braço. Obrigado, amigo. Obrigado, amiga.

FM, o show do gordo pra você. Olha, gente, hoje é dia 9 de outubro do ano da graça de 2026, sexta-feira. Do começo do ano até hoje já passaram 83 dias. Estamos no último dia da lua crescente. Estamos no 18º dia de primavera. E não esqueça, dia 21, a primavera vai embora. E quem é que vem? E quem é que vem? O verão! Aquele verãozinho para botar as linhas na água, brincar de pescar, olha, para ir para a beira do rio ali, só pelo amor de Deus, não é para o fundo não, não vá no fundo, não vá nos buracos. Vamos sentar na beirinha d'água ali com os lambaris mordendo os pés da gente, coisa mais boa. É isso, o verão é legal, o verão é bacana, mas a gente não pode abusar não. Gente, vamos à mensagem do nosso programa de hoje. Às vezes, não é o corpo que está cansado, é a alma que está sobrecarregada por tudo aquilo que você sente, enfrenta e guarda em silêncio. São preocupações que ninguém vê, dores que você não conta e batalhas que só você sabe o quanto custaram. Por isso, nem sempre é precioso descansar o corpo. Às vezes, é preciso aliviar o coração, respirar fundo e lembrar que você não precisa carregar tudo sozinho.

para conversar com você. 17:07, dá-lhe música. O sucesso para você aqui. É sexta-feira. Vamos começar o final de semana assim, ó. Dançando bacana. Oi! Forrozinho do bom.

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3: Oi, gente, sou eu mesmo. É tudo com a gente até às 18 horas. 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Ou não, mas credo que ajuda por demais. 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Rodadas intermediárias, tudo claro. Várias rodadas aí no bingo do Gigante Ferroviário, que é dia 15 de novembro. Todo mundo convidado a participar com a gente. Claro que eu vou estar lá. Vá que eu ganhe 600 contos. Rapaz, que festa eu faço. Oh, meu Deus. Gente, deixa eu convidar você, que eu tô feliz da vida. Já mandei passar minha roupa, já mandei botar meia sola e capa de salto no meu sapato, porque o bailão do Maninho está de volta. gente, é neste sábado, amanhã, dia 10, um grande baile com Gabriel dos Teclados e Gabriel da Pisadinha. Você sabe, o bailão do Maninho fica ali, gente. Ali na 10 de novembro com Gomercim do Saraiva, bem na esquina do nosso bairro Orqueta. Olha, eu vou estar lá, Botelho, aquele lugarzinho ali no cantinho da Copa. Faz favor, reserva ali pra mim. Você sabe que ali é meu lugar. Só sai dali pra dançar. Saio ali, danço umas 2 ou 9, aí volto. Ai, meu Deus. Gente, eu tô feliz da vida, graças a Deus. Nosso amigo Maninho tá legal, tá bacana. E está de volta o bailão do Maninho. Amanhã, Gabriel dos Teclados e Gabriel da Pisadinha. Sou 17, 19. Sucesso pra você aqui, amado por todos e por elas muito mais. 24 horas no ar. Amado Batista, 17:20.

0: E você pode contar comigo, amigo e amiga. Eu quero você feliz. Eu quero você com um sorriso nos lábios. Eu quero você deixando pra lá a tristeza, as coisas ruins. E eu quero te fazer um convite. Vem, vem ser feliz com a gente.
1: Com quem se pode contar?
0: Olha, até porque eu nunca vi ninguém triunfar na vida remexendo em coisas tristes do passado, com agonia, com tristeza. Para com isso!
1: De coração.
0: Atenção, amiga dona de casa, lápis e papel na mão. Olha, quem acertar, quem é a Relações Públicas, a voz do Mercado Central, vai ganhar um prêmio. E ela tá aqui, calma, calma, ela é agoniada, assim, ela não para um minuto, oh meu Deus do céu. 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

7h31. É hora de nós rodarmos mais sucesso pra você. Olha o nome dessa música. A que ponto eu cheguei?

0: 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Essa é um carregador. Marília Mendonça, Zenete Cristiano.
1: Paz. Obrigado, linda. Deus abençoe.
2: Meu Deus, que felicidade estar aqui de novo com vocês.
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0: pode contar comigo. É 17h38. 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Que você tenha um final de semana maravilhoso e assim será. Obrigado aí pelo teu carinho de estar ligado conosco. 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
0: 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A hora certa é 17h40. Um abraço muito especial ao meu amigo Fumaça e a Indiara, que estão sempre amplificando o som do nosso programa. Deus abençoe vocês, meus amigos. Fumaça teve de aniversário, foi um churrascaço, me falaram. Rapaz, disse que rolava carne, bebida. Poxa vida, eu que adoro essas bocas livre perdidas. Abraço aí, parabéns ao meu amigo Fumaça, dona Indiara. Um abraço pra essa gente bacana. Olha aqui o Bêbado Anônimo. É sucesso.

0: 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Meu amigo Eder, chega pra cá, vem fazer parte dessa história com a gente, irmão.
1: Ei, meu amigo Rier, que prazer pra nós da família da Nube Azul participar desse trabalho que marca os 10 anos de sucesso dos nossos irmãos da banda Companhia Atual.
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2: A hora certa é 17h48, meu amigo. Hoje, sexta-feira, gente, o final de semana chegou!
3: Pode contar comigo!
2: Claro que você pode contar comigo! 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

0: 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Olha, ela chegou de novo aqui. 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Ô, meu Deus, a dona Jaqueline, se preocupa não que ela tá aqui, viu, dona Jaqueline? Se preocupa não, porque eu que pedi, porque aqui o pessoal entrou nas redes sociais que não tinha conseguido anotar direito as ofertas. 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

dizendo a você obrigado, amigo, dizendo a você obrigado, amiga, pelo teu carinho. Bom final de semana com Deus te abençoando, Deus abençoando a sua casa, que a mão divina do grande Pai esteja sempre protegendo a todos vocês. Forte abraço! Abraço do amigo Sérgio Alexandre. Deus abençoe. Ó, gente, final de semana, moderação, tá? Vai com calma aí, bicho. Tem mais, não, o mundo não vai acabar esse final de semana. Vai devagar, amigo. Deus abençoe você.

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0: 6:22.
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0: na pesquisa e principalmente no bem-estar dos estudantes.
1: No local atingido funcionavam laboratórios de diferentes áreas, como fármacos, genética e inovação terapêutica. Nesses espaços, estavam em andamento pelo menos 200 trabalhos acadêmicos. A CAPES anunciou que, com o incêndio, as bolsas de pesquisadores serão prorrogadas pelo tempo necessário à continuidade dos trabalhos. Estudantes de doutorado e mestrado poderão dar andamento às pesquisas em instituições estrangeiras e nacionais, em parceria com a UFPE. A Polícia Federal está investigando as causas do incêndio. Foi instaurado inquérito e iniciados os trabalhos de investigação e perícia. Por enquanto, o trabalho é feito com a ajuda de robôs e drones, já que as condições do prédio ainda não permitem a entrada dos peritos. A ideia é identificar a origem do fogo e reconstruir a dinâmica do incêndio. Reportagem em Graziela Mendonça.
2: Abastecer o carro deve ficar mais barato a partir desse mês.
3: O governo federal zerou os impostos sobre a gasolina por 30 dias e ampliou os subsídios ao etanol e ao diesel importado.
2: As medidas buscam conter a alta dos combustíveis gerada pela crise internacional do petróleo, em razão dos conflitos no Oriente Médio.
3: Além dos subsídios, postos e distribuidoras passam por fiscalização reforçada para garantir que a redução chegue ao consumidor sem abusos.
4: Com a decisão, fica zerada por 30 dias a cobrança dos impostos PIS, COFINS e CID sobre a importação e a comercialização de gasolina. Esse período pode ser prorrogado. No caso da gasolina, o desconto será de 89 centavos por litro. Também foi prorrogada a desoneração do etanol hidratado, de 19 centavos por litro. Além disso, foi anunciada uma subvenção extra aos importadores de óleo diesel. Agora, eles passam a receber R$ 1,40 por litro a mais, além dos R$ 2,12 que já estavam em vigor. O montante, que deixará de ser arrecadado, será compensado com receitas extraordinárias do petróleo da União. O ministro do Planejamento e Orçamento, Bruno Moretti, explica os impactos das medidas.
5: Isso vai trazer ainda mais tranquilidade para a garantia de abastecimento interno para a nossa oferta e de estabilidade de preço. O custo, repito, dessa subvenção vai no valor de 1,6 bilhão por esse período de 30 dias.
4: Também foi apresentado um balanço da Operação Carga Pesada, que fiscalizou os preços praticados nos postos de combustíveis. Na primeira fase da operação, foram fiscalizados 11.140 postos e 463 distribuidoras. Já na segunda fase, foram realizadas 676 ações. O secretário nacional de Consumidor do Ministério da Justiça e Segurança Pública, Ricardo Morishita, afirmou que o trabalho de combate às práticas abusivas continuará.
6: Foram realizadas 271 medidas nessas duas semanas e meia pela Senacom, sendo compreendidas 142 notificações, que é o acompanhamento e monitoramento de preço documentado, mas também 129 processos administrativos sancionatórios, onde há uma acusação formal sobre a elevação dessa margem de preço. Essas medidas vão continuar, elas são de natureza permanente e a gente espera cada vez mais encontrar uma normalidade ou pelo menos uma adequação.
4: As ações buscam conter a alta dos preços dos combustíveis provocada pelo conflito no Oriente Médio. O preço do petróleo passou de 100 dólares por barril, mais de 40% acima do valor registrado antes da guerra. Colocução de Thaís de Araújo, reportagem Márcia Fernandes.
2: Pois é, e abastecer o veículo com etanol ou diesel no Brasil vai além da escolha na bomba. Movimenta uma ampla cadeia produtiva, gera empregos e tem impacto na renda no país.
3: Com mudanças recentes no percentual de biocombustíveis misturados à gasolina, os motoristas também exercem papel fundamental na fiscalização, podendo denunciar irregularidades.
2: Confira na reportagem de Luana Karen.
7: Os carros ainda eram raros nas ruas quando o etanol começou a ser pesquisado no Brasil. Era a década de 1920 e a ideia era reduzir a dependência do petróleo que vinha do estrangeiro. Mas foi na década de 1970, com o encarecimento dos combustíveis fósseis após sucessivas crises, que surgiu no Brasil o Programa Nacional do Álcool, o Proálcool. Como explica o professor de Química da Universidade de Brasília, Brasília, Paulo Anselmo Soares.
8: Na década de 70, quando tem aquelas crises do petróleo, e aí a gente tem várias iniciativas, uma delas é o etanol, mas a gente teve outros também, como o carvão vegetal, também teve a iniciativa do óleo e o biodiesel para substituir o diesel de petróleo.
7: Atualmente, o Brasil produz etanol anidro, que é misturado à gasolina, e etanol hidratado, disponível diretamente nos postos de combustível. Desde 1º de agosto, a mistura de etanol anidro à gasolina passou de 30% para 32%. Já o biodiesel está disponível apenas na mistura com o diesel. Em cada litro de diesel, está autorizada a adição de 15% de biodiesel. O professor Paulo Soares, da UNB, explica que a maior parte da matéria-prima para a produção do biodiesel vem da soja.
8: 70, 75% que vem da soja. Aí temos mais um pouquinho aí que vem de outras commodities agrícolas, como, por exemplo, o caroço de algodão. Mas a gente também tem o processamento aí de um monte de resíduos do frigorífico.
7: A diretora do Departamento de Biocombustíveis do Ministério de Minas e Energia, Lorena Mendes de Souza, destaca que o uso de biocombustíveis reduz impactos ambientais e movimenta toda uma indústria nacional criada em torno das produções de etanol e biodiesel.
9: Porque eles são uma das principais ferramentas que a gente tem para reduzir emissões de gás de efeito estufa. Mas, na verdade, eles acabam fazendo muito mais do que isso. Fortalecem a segurança energética, a segurança do abastecimento, acaba gerando emprego, renda, desenvolvimento em todas as regiões do país.
7: No Brasil, a Agência Nacional do Petróleo, Gás Natural e Biocombustíveis, ANP, é o órgão responsável por definir as especificações dos combustíveis e também por fiscalizar a qualidade de toda a cadeia de abastecimento. O consumidor também pode contribuir para a identificação de possíveis irregularidades, fazendo denúncias no telefone da ANP, o 0800-970-0267. Reportagem Luana Karen.
3: Pescadores artesanais de todo o país. Foi ampliado o prazo para solicitar o seguro defeso.
2: Agora, os trabalhadores podem fazer o pedido entre 30 dias, pedido 30 dias antes e até 90 dias depois do início do período de restrição da pesca. A mudança busca facilitar o acesso e garantir o benefício a quem tem direito.
3: O período é marcado pela pausa temporária na pesca para proteger a reprodução dos animais.
2: Além do novo prazo, o INSS confirmou o pagamento do quarto lote do seguro defeso para mais de 21 mil pescadores.
3: Os depósitos acontecem entre os dias 13 e 17 de outubro. Para consultar a data exata da liberação, o trabalhador deve acessar o aplicativo da carteira de trabalho digital.
2: Se preferir, a consulta também pode ser feita pelo telefone pela central Alô Trabalho, no número 158.
3: Quem trabalha por conta própria encontra no acesso a novos clientes a oportunidade de aumentar a renda dos pequenos negócios.
2: E na Semana do Empreendedor, uma ferramenta gratuita conecta prestadores de serviço a demandas de órgãos públicos. É a plataforma Contrata Mais Brasil.
3: E ainda tem a possibilidade de crédito e renegociação de dívidas para pequenos empresários. Confira na reportagem.
10: Quem trabalha por conta própria sabe. Encontrar um novo cliente pode fazer diferença no fim do mês. Assim foi com Gutenberg, que presta serviços gerais em Pernambuco e conseguiu uma oportunidade de trabalho em um posto de saúde no Recife. A contratação aconteceu por meio do Contrata Mais Brasil, plataforma que aproxima pequenos negócios de órgãos públicos e envia ao empreendedor, pelo WhatsApp, avisos sobre oportunidades de contratação de acordo com a atividade e o município.
11: Eu identifiquei uma demanda que eu poderia realizar o serviço. Contactei o gerente, realizei a visita técnica. No outro dia já fui contratado, que foi para troca de película fumê, para colocar nas janelas do posto de saúde. Emiti a nota fiscal e o gerente já realizou o pagamento no Pix.
10: Desde o ano passado, o Contrata Mais Brasil registrou 68 milhões de reais em contratos firmados. Atualmente, há 602 oportunidades disponíveis para prestação de serviços. Nesta Semana do Empreendedor, marcada pelo Pelo Dia do Empreendedor, no último dia 5, a experiência de Gutenberg mostra como o acesso a oportunidades pode abrir caminho para quem já está pronto para trabalhar. Mas quem trabalha por conta própria também precisa de apoio para organizar o negócio. Sobre esses serviços, fala o ministro do Empreendedorismo, da Microempresa e da Empresa de Pequeno Porte, Paulo Henrique Pereira.
12: Quando um pequeno negócio consegue chegar a um novo cliente, isso pode representar mais renda, mais trabalho e uma oportunidade de crescimento. E hoje, já existem ferramentas disponíveis para ampliar essas possibilidades e também facilitar o acesso a crédito e outros serviços importantes para quem empreende.
10: Entre essas opções estão o Procred 360, linha de crédito para MEIs e microempresas, e o Desenrola MEI, voltado à renegociação de dívidas. Para conhecer essas e outras opções, basta acessar o portal do empreendedor no endereço gov.br/empreendedor. Reportagem Andressa Conde.
13: Segunda-feira é dia das crianças e quem vai comprar os presentes nesse final de semana precisa ficar atento com a qualidade dos brinquedos.
3: Desde setembro, o Inmetro tem realizado operações de fiscalização em todos os estados para averiguar se os produtos atendem aos requisitos técnicos e de segurança antes de chegar ao consumidor, inclusive nas vendas pela internet.
13: Confira os cuidados que você deve ter na hora das compras, na reportagem de Márcia Fernandes.
14: Na hora de escolher o brinquedo ideal para o Dia das Crianças, tem gente que leva em conta se o objeto vai ser divertido, se vai agradar o presenteado, mas é preciso ter atenção na escolha. Segundo o Inmetro, um dos cuidados importantes é observar o selo que indica se o presente corresponde à idade da criança. É preciso observar também se há peças pequenas ou produtos tóxicos na composição. Valnei Cunha é chefe da divisão de fiscalização do Inmetro. Ele explica que uma das principais medidas que devem ser tomadas é verificar se ele possui o selo de identificação da conformidade do Inmetro.
15: Quando um produto ele é certificado pelo Inmetro, ele obrigatoriamente vai passar por vários ensaios, vários testes, para que possa caracterizar a segurança do uso desse produto.
14: O Inmetro destaca que é preciso ter cuidado também com os chamados squishes e slimes, brinquedos macios que muitas vezes imitam alimentos e possuem texturas atraentes. Diferente do que muitas vezes é divulgado nas redes sociais, esses materiais não podem ser aquecidos no micro-ondas, forno ou outras fontes de calor. Vale também a regra que deve ser seguida na escolha de qualquer brinquedo: observar a procedência, a faixa etária e as informações de segurança, como o selo. É o que aponta Valnei Cunha, do Inmetro.
15: Quando você tem um brinquedo, ele apresenta o selo do Inmetro, o Inmetro está atestando que ele passou por vários ensaios para mostrar a qualidade e a segurança no uso daquele produto.
14: Outra dica importante é comprar sempre no mercado formal, evitando camelôs e feiras, um cuidado que o aposentado Antônio Elcio faz questão de tomar.
16: Eu compro sempre na loja, que é mais seguro, né? A gente vê selo de Inmetro, vê tudo, né?
14: Daniel Carnaúba é diretor do Departamento de Proteção e Defesa do Consumidor. Ele destaca que o consumidor pode procurar órgãos competentes no caso de comprar um produto falsificado.
17: Primeiro, fazer uma reclamação direta para a loja ou para o site aonde ele adquiriu. É importante também que o consumidor reporte esse caso para os órgãos de defesa do consumidor, fazer uma denúncia para os PROCONs.
14: Empresas e estabelecimentos que comercializam produtos não regulamentados estão sujeitos a penalidades. Se o consumidor identificar um brinquedo falsificado ou sem o selo do Inmetro à venda, pode comunicar o caso à ouvidoria do Inmetro pelo telefone 0800 285 1818. Reportagem Márcia Fernandes.
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3: Imagine fazer uma viagem e ao invés de se hospedar em um quarto, você vai ficar numa cabine. Os corredores ganham outro nome, são decks. E pelas janelas do hotel flutuante, uma cidade diferente da costa brasileira no horizonte.
13: É chegada a temporada de cruzeiros, que vai de outubro a abril do ano que vem.
3: Os navios podem chegar a receber mais de 6 mil passageiros em uma só viagem.
13: A previsão dessa temporada é de mais de 830 mil leitos com diferentes roteiros.
3: E quem já viveu a experiência garante. Além da estrutura de lazer a bordo, viajar de cruzeiro é a oportunidade de conhecer vários destinos sem precisar desfazer as malas a cada parada.
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20: Mais de 7 mil quilômetros do território brasileiro são banhados pelo mar, formando praias paradisíacas e paisagens de tirar o fôlego. E já que estamos falando de mar, que tal viajar por ele?
18: 3 de outubro abre oficialmente a temporada de cruzeiros no Brasil. Até abril, estão previstos 8 navios que vão oferecer 187 roteiros e 675 escalas. Os dados do Ministério do Turismo mostram um aumento de 24% em relação à temporada anterior. Viajar por diferentes destinos sem trocar de hotel, carregar malas ou abrir mão do lazer. Essa opção tem atraído cada vez mais gente e de todas as idades. É o que conta o Daniel Marrocos, especialista no segmento.
21: O melhor custo-benefício dentro de uma viagem, você já inclui a alimentação, hospedagem, deslocamento, todo entretenimento. Então, dentro de um pagamento só, a gente consegue englobar todos os serviços. Acaba sendo muito prático e econômico.
18: Há quem avalie o cruzeiro como um resort flutuante. A bordo, os passageiros encontram piscinas, restaurantes, além de shows e festas. E uma viagem de cruzeiro também pode ter um significado especial. Para além do turismo, a experiência pode realizar um sonho. O Raimundo Feitosa embarcou no cruzeiro temático do cantor Roberto Carlos. Fã do músico, ele já repetiu a viagem, mas na segunda vez fez uma surpresa para a esposa.
22: Achei que ia vir de navio, ela olhou para minha cara assim e disse: o que nós vamos fazer aqui? Eu disse: te acorda, mulher, nós estamos no navio de novo. Ela disse: eu não acredito. Aí foi uma emoção, tipo assim, resumindo, principalmente quem nasceu aqui no Aço, interior e tal. Poxa, passar 5 dias no cruzeiro do Roberto Carlos é como se estivesse no paraíso, como se estivesse no céu, né? Eu te amo.
18: Além da estrutura de lazer, a possibilidade de conhecer várias cidades durante uma mesma viagem também atrai passageiros. O navio segue o roteiro previsto, enquanto os viajantes podem desembarcar para conhecer os destinos e retornar à mesma cabine no fim do passeio. A Lilian Feitosa também é fã desse tipo de turismo. Ela gosta do conforto de não precisar desfazer as malas cada vez que o navio atraca em uma nova cidade.
23: As paisagens são lindas, né? A gente pode conhecer vários locais sem você ter necessariamente que se hospedar naquele local. Você pode passar o dia, muitas vezes até 2 dias. Então é muito bom, é muito bacana. Eu acho assim, eu sou uma entusiasta de cruzeiros.
18: E para quem pensa em embarcar, a dica é comparar os roteiros, verificar quais serviços estão incluídos no pacote e calcular os gastos extras, como bebidas, excursões e outras atividades cobradas à parte. Assim, dá para escolher a viagem que combina com o orçamento e aproveitar a experiência de conhecer novos destinos sem precisar trocar de hotel a cada parada e curtir muito a vista do nosso delicioso litoral brasileiro. Eu sou a Raquel Mariano e até a próxima viagem.
24: Semana que vem, do alto mar, nós vamos direto para as serras de Minas Gerais.
3: A gente celebra o Dia do Patrimônio Cultural e Material, instituído pela Unesco para falar de uma iguaria que está na mesa de muitos brasileiros, o queijo Minas.
24: Então, prepare o paladar e acompanhe a Voz pelo Brasil.
3: Essas foram as notícias do Governo Federal.
24: Uma realização da Secretaria de Comunicação Social da Presidência da República.
3: Com produção da empresa Brasil de Comunicação.
24: Fique agora com as notícias do Poder Judiciário e do Congresso Nacional. Boa noite.
3: Lembrando que segunda-feira, feriado nacional, não tem a Voz do Brasil. A gente volta na terça-feira. Boa noite, bom feriado.
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27: Presidente do STF, do CNJ, defende fortalecimento da magistratura e preservação das garantias constitucionais.
28: STJ define critérios para penhora de salário por dívidas não alimentares.
27: Parceria entre TSE e MEC vai levar educação política para as escolas brasileiras.
28: Boa noite, eu sou Marcela Luiz.
27: E eu sou Walter Lima.
28: O presidente do Supremo Tribunal Federal e do Conselho Nacional de Justiça, ministro Edson Fachin, participou nesta sexta-feira do encerramento da 22ª reunião do Conselho Nacional de Presidentes de Tribunais de Justiça, CONSEPRE. O evento ocorreu no Tribunal de Justiça do Paraná, em Curitiba.
27: Na ocasião, o ministro Fachin afirmou que a modernização do judiciário deve conciliar eficiência, independência judicial e respeito à Constituição. O ministro defendeu o fortalecimento da magistratura e a preservação das garantias constitucionais.
0: Valorizar a magistratura por transparência e sob regras bem informadas não se trata de defender corporações, trata-se sim de defender a qualidade da jurisdição que é cidadã e que o cidadão recebe.
28: Fachin destacou várias medidas adotadas para fortalecer o sistema de justiça, como o grupo de trabalho coordenado pelo desembargador Francisco de Oliveira Neto, para analisar propostas legislativas relacionadas à remuneração da magistratura.
27: O presidente do STF do CNJ também ressaltou o projeto de modernização do sistema de justiça, conduzido pelo Centro de Estudos Constitucionais do Supremo. A iniciativa reúne contribuições de 87 instituições para a formulação de propostas de aprimoramento do judiciário.
28: STJ decide que, em casos excepcionais, salários e outras verbas remuneratórias podem ser penhorados para pagar dívidas não alimentares, independentemente do valor recebido pelo devedor.
27: O entendimento foi firmado em recurso repetitivo. Fátima Uchoa.
1: A tese definida servirá para orientar juízes e tribunais de todo o país na análise de casos com a mesma questão jurídica. Ainda segundo o STJ, a penhora só será permitida quando frustrados outros meios de cobrança e, mesmo assim, deve sempre preservar o mínimo necessário para o sustento do devedor e da família dele. O relator ministro Raul Araújo afirmou que a obrigação de provar o comprometimento do sustento digno é do próprio devedor, que detém maior possibilidade de apresentar em juízo informações sobre despesas essenciais como moradia, alimentação, educação e saúde.
28: O Tribunal Superior Eleitoral e o Ministério da Educação fecharam uma parceria para levar educação política e o direito da cidadania às escolas.
27: O assunto passou a ser obrigatório na educação básica depois de uma mudança na Lei de Diretrizes e Bases da Educação Nacional, aprovada em julho. Vitor Struck.
2: O presidente do TSE, ministro Cássio Nunes Marques, e o ministro da Educação, Leonardo Barchini, firmaram compromisso de parceria para levar a educação política e o direito da cidadania às escolas de todo o Brasil. Os dois órgãos irão definir como esses conteúdos vão ser trabalhados. Temas como a história do voto e como as eleições acontecem devem entrar em discussão. O TSE vai fornecer material didático e indicar especialistas para apoiar professores e estudantes.
28: O Brasil tem 1.650.000 crianças e adolescentes em situação de trabalho infantil.
27: A Justiça do Trabalho está atenta e atua para combater esse tipo de exploração. Simone Moura.
4: A lei proíbe o trabalho antes dos 16 anos, exceto como aprendiz a partir dos 14. Os últimos dados do IBGE apontam mais de 500.000 de crianças e adolescentes nas piores formas de trabalho infantil, como as que oferecem riscos à saúde e ao desenvolvimento. Por isso, o TST e o Conselho Superior da Justiça do Trabalho reforçam a prevenção e o combate ao trabalho infantil em todo o país.
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28: Uma boa noite
27: e um bom fim de semana.
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1: Eu sou Paula Groba.
2: E eu sou Humberto Pinheiro.
1: E estes são os destaques de hoje do Jornal do Senado, que começa agora.
2: Votação em segundo turno da PEC sobre fim da escala 6x1 pode ter calendário acelerado.
1: Senado fica sem representantes da Constituinte pela primeira vez desde 1988.
2: Senadores discutem se suspensão de salário de agente público afastado por violência contra a mulher é constitucional.
1: Boa noite.
2: Boa noite.
1: O fim da escala 6x1, que pode garantir mais dias de descanso aos trabalhadores, avança no Senado.
2: Os senadores realizaram a terceira sessão de discussão da proposta em primeiro turno. E o calendário de votação em segundo turno pode ser acelerado. Repórter Pedro Pincer.
3: As duas últimas sessões devem ocorrer na próxima semana, quando também é esperada a votação em primeiro turno. A votação em segundo turno depende da aprovação de um requerimento de calendário especial, mais curto, que está sendo elaborado pela liderança do governo no Senado. O documento está em fase final de coleta de assinaturas e deverá ser apresentado na próxima semana. A líder do governo, Tereza Leitão, do PT de Pernambuco, acertou com o presidente da Casa, Davi Alcolumbre, que vai encaminhar o pedido. Ele disse que vai enviar o requerimento para votação no plenário logo que o receber. Se aprovado, o calendário especial poderá permitir a votação da PEC em dois turnos na mesma semana. Para o senador Paulo Paim, do PT do Rio Grande do Sul, o Senado deveria aprovar o texto por unanimidade. Segundo ele, nenhum parlamentar deveria querer ter no currículo um voto contra a redução da jornada.
4: Não podemos aceitar que alguém passe a vida inteira trabalhando 6 dias e descansando 1 dia. Chegou a hora da mudança. Não podemos aceitar jornadas que afastem pais, mães, filhos, netos e business. Não podemos aceitar que o trabalhador chegue à aposentadoria doente, cansado, sem forças para aproveitar a vida.
3: Uma PEC precisa ter ao menos 3/5 dos votos favoráveis nas duas votações, o que representa o apoio de pelo menos 49 senadores.
1: A senadora Zenaide Maia, do PSD do Rio Grande do Norte, também se manifestou a favor da redução da jornada de trabalho, que, segundo ela, é especialmente importante para as mães solo. De acordo com a parlamentar, essas mulheres precisam conciliar o trabalho, a educação dos filhos e a responsabilidade pelo sustento da família.
2: Ao citar que algumas empresas já adotam voluntariamente a jornada de 40 horas semanais, Zenaide Maia ressaltou que o fim da escala 6x1 também pode estimular o consumo, pois trabalhadores com mais tempo disponível teriam melhores condições de participar da economia.
5: Nós temos no Brasil 10 milhões e 300 mil mulheres que são mães solo, ou seja, cuida dos seus filhos sozinhas. Essa mulher só tem um domingo para olhar seus filhos, para fazer sua feira, adoece qualquer ser humano normal, mentalmente, exaustivamente.
1: Na mesma linha, a senadora Leane Lemos, do PSB do Distrito Federal, afirmou que 57% das pessoas que seriam beneficiadas pela redução da jornada de trabalho são mulheres, que também enfrentam jornadas de trabalho doméstico e de cuidados com a família. De acordo com a parlamentar, desde 1935, a Organização Internacional do Trabalho fala em 40 horas como a carga ideal a ser alcançada por todos os países. Segundo ela, atualmente 50% dos países já adotam essa carga horária semanal.
2: Para Leane Lemos, a redução da jornada não significa necessariamente queda de produtividade e acrescentou ainda que há uma tendência mundial de buscar maior equilíbrio entre a vida profissional e a pessoal. Na avaliação da senadora, o fim da escala 6x1 pode beneficiar principalmente trabalhadores de menor escolaridade e em situação de maior vulnerabilidade.
6: Os mais afetados são aqueles que têm menor escolaridade, maior vulnerabilidade, analfabetos e pessoas com ensino fundamental incompleto. 91% das pessoas trabalham mais do que 40 horas semanais nessas condições.
1: Um projeto em análise no Senado prevê a suspensão da remuneração de agente público afastado por violência contra a mulher.
2: O texto está pronto para votação na Comissão de Direitos Humanos, mas o relator considera que a medida pode ser inconstitucional. A reportagem é de Luísa Mello.
7: A proposta do senador Nelsinho Trade, do PSD do Mato Grosso do Sul, inclui a suspensão de salário de agente público enquanto estiver afastado por violência doméstica contra a mulher. O texto muda a Lei Maria da Penha com o objetivo de ampliar a proteção de mulheres vítimas de violência. A senadora Damaris Alves, do Republicanos do Distrito Federal, disse em plenário que é preciso revisar as políticas públicas de proteção feminina.
8: Nós temos mecanismo de defesa, proteção, e nós não estamos dando conta. O que está acontecendo? Nós vamos ter que parar tudo e a gente vai ter que rever a violência contra a mulher no Brasil.
7: A proposta está pronta para votação na Comissão de Direitos Humanos. O relator, sargento Reginauro, do PSDB do Ceará, apresentou em setembro um parecer pela rejeição porque a considera inconstitucional. Segundo ele, seria uma espécie de punição antes da sentença definitiva.
1: A geração de parlamentares que ajudou a escrever a Constituição Brasileira de 1988 não terá mais representantes no Senado a partir de 2027.
2: A mudança marca uma transição histórica na Casa, que pela primeira vez desde a promulgação da Carta não contará com nenhum constituinte entre seus integrantes. Repórter Rodrigo Rezende.
9: Depois de quase 40 anos da promulgação da Constituição Cidadã em 1988, pela primeira vez em 2027, o Senado não terá entre seus integrantes pelo menos um representante que participou da Assembleia Constituinte na década de 80. O senador Renan Calheiros, do MDB de Alagoas, era um dos integrantes daquele colegiado, mas perdeu a eleição para Arthur Lira, do PP, e Marina JHC, do PSDB. Outro constituinte que deixa o Congresso a partir de 2027 é o senador Paulo Paim, do PT do Rio Grande do Sul. Ele não disputou as eleições de 2026. Paim destaca que a constituinte foi um dos marcos de sua carreira política.
10: Por decisão de um Congresso de Trabalhadores, liguei deputado federal constituinte. Escolhi um para ser o deputado federal constituinte. Eu fui eleito pelo Rio Grande do Sul. Depois de 40 anos, deixarei o Congresso.
9: No caso da Câmara dos Deputados, apenas um representante da Constituinte de 1988 conseguiu mandato a partir de 2027. É o deputado federal Sérgio Brito, do PSD da Bahia.
11: Eleições 2026.
1: Quem não votou no primeiro turno e ainda não justificou tem até o dia 3 de dezembro para regularizar a situação. O pedido pode ser feito pelo aplicativo e-título, pelo autoatendimento eleitoral, na internet ou presencialmente em qualquer cartório eleitoral. É necessário apresentar documento que comprove o motivo da ausência.
2: Quem não justificar ou não pagar a multa fica com o título irregular e pode ter restrições, como a impossibilidade de obter passaporte, tomar posse em concurso público e renovar matrícula em instituição pública de ensino. A multa é de R$3,51 por turno não votado. Quem não votar no segundo turno terá até 8 de janeiro de 2027 para justificar a ausência. Edição de Paula Groba e trabalhos técnicos de Eliseu Caires, o Jornal do Senado fica por aqui. Acompanhe agora as notícias do Tribunal de Contas da União e da Câmara dos Deputados. Boa noite.
1: Uma boa noite e um bom fim de semana.
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12: Estão abertas as inscrições para a última edição do ano do Diálogo Público, promovido pelo Tribunal de Contas da União. 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
13: Plenário pode criar assentamentos agrícolas nas periferias das cidades.
14: Outubro Rosa alerta sobre prevenção e tratamento do câncer de mama.
13: Comissão aprova pena maior para feminicídio em situações específicas.
15: Boa noite. A Comissão de Constituição e Justiça aprovou o aumento da punição para feminicídio em determinadas situações. O objetivo é modernizar a legislação para não dar chance de o criminoso receber uma pena mais leve. Quem tem os detalhes é a repórter Paula Bittar.
16: A Comissão de Constituição e Justiça da Câmara aprovou uma proposta que prevê o aumento de pena para o crime de feminicídio em determinadas situações. O feminicídio é o assassinato de mulheres no contexto de violência doméstica ou por discriminação por elas serem mulheres. A versão aprovada pela CCJ foi um texto apresentado pela relatora, deputada Laura Carneiro, do PSD do Rio de Janeiro. O original da deputada Érica Hilton, do PSOL de São Paulo, torna mais rigorosa a punição para quem agredir mulheres com o objetivo de causar lesões, mutilações ou traumas em áreas como rosto, pescoço, cabeça, seios e genitália. Mas Laura Carneiro argumentou que o Código Penal já prevê como circunstâncias agravantes o motivo fútil ou torpe, o emprego de tortura ou outro meio cruel e a prática de violência contra a mulher. Isso já abrangeria o objetivo do projeto, segundo ela. O texto apresentado por Carneiro, segundo a relatora, busca modernizar a legislação, fazendo com que o feminicídio passe a ter total consonância com o crime de homicídio de mesma natureza, não deixando nenhuma brecha legal que possa resultar numa punição mais leve ao criminoso.
17: Boa parte dessas situações cruéis e covardes já encontram amparo e punição severa nas agravantes gerais, nas qualificadoras do nosso Código Penal, na Lei Maria da Penha. Ou seja, o sistema jurídico já reprova duramente essa violência. Então, nós adequamos nosso relatório, mudamos um pouquinho o texto da deputada Érica Hilton para dar um recado social ainda mais firme. É o Estado endurecendo a lei para dizer que a vida, a integridade, a dignidade das mulheres brasileiras não serão toleradas se forem violadas dessa maneira.
16: De acordo com o texto aprovado, a pena para o crime de feminicídio, que atualmente é de reclusão de 20 a 40 anos, será aumentada em um terço se o crime for cometido por motivo torpe ou fútil nas dependências de instituição de ensino ou por integrante de organização criminosa ultraviolenta, grupo paramilitar ou milícia privada. Hoje, o Código Penal já prevê esse aumento quando o feminicídio for cometido em outros casos, como durante a gestação, nos 3 meses posteriores ao parto, se a vítima é a mãe ou a responsável por criança, adolescente ou pessoa com deficiência de qualquer idade, contra pessoa menor de 14 anos ou maior de 60 anos, ou em descumprimento das medidas protetivas de urgência previstas na Lei Maria da Penha, entre outros. A proposta que aumenta a pena para o crime de feminicídio em determinadas situações ainda depende de análise pelo plenário. Da Rádio Câmara de Brasília, Paula Bittar.
18: Projeto de Fausto Pinato, do União de São Paulo, cria o programa Mulher Segura para prevenir o feminicídio por meio de um sistema de alerta precoce e sigiloso. Pelo texto, familiares, vizinhos ou serviços de saúde poderão informar sinais de risco e violência doméstica antes mesmo do registro de boletim de ocorrência.
15: De acordo com Fausto Pinato, a aproximação será feita de forma discreta em locais que a vítima já frequenta, como postos de saúde ou escolas dos filhos. Ele reforça que a medida busca agir antes da tragédia, oferecendo proteção, suporte psicológico e ações de autonomia financeira para as mulheres.
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0: Gilvanda Federal do PL do Espírito Santo apresentou o projeto que aumenta as penas para o crime de estupro de vulnerável. O texto também prevê castração química como condição para benefícios na execução penal, mediante avaliação médica e decisão judicial.
1: O projeto de Gilvanda Federal também estabelece o uso de tornozeleira eletrônica por no mínimo 5 anos após a soltura de condenados por crimes sexuais. Para ele, a medida reforça a segurança de crianças e adolescentes, mantendo o devido processo legal.
0: Projeto de Pinheirinho, do PP de Minas Gerais, torna obrigatória a realização de campanhas educativas permanentes nas escolas públicas e privadas sobre a prevenção da violência contra crianças e adolescentes. O deputado propõe foco especial no mês do Maio Laranja, com orientações para cada faixa etária.
1: Pinheirinho avalia que as denúncias são subnotificadas porque a maioria dos abusos acontece dentro do ambiente familiar. Ele reforça que a escola é essencial na identificação precoce dessas situações e defende a capacitação dos educadores para reconhecer sinais de violência.
0: Daniel Freitas, do PL de Santa Catarina, defende a aprovação da proposta que reorganiza o sistema de segurança pública para ampliar a integração entre União, Estados, Distrito Federal e municípios. O texto que cria o Sistema Único de Segurança Pública foi aprovado pela Câmara e está em análise no Senado.
1: Daniel Freitas entende que a medida pode tornar mais eficiente o enfrentamento ao crime organizado, com o planejamento conjunto e o compartilhamento de informações entre os órgãos de segurança das 3 esferas de poder.
0: Jadiel Alencar, do Republicanos do Piauí, apresentou o projeto que obriga provedores de serviços digitais a comunicar às autoridades situações que indiquem risco concreto e grave à vida ou à integridade física. A medida alcança também informações de sistemas de inteligência artificial.
1: Segundo Jadiel Alencar, a proposta determina que situações de risco identificadas pelas plataformas sejam analisadas por uma pessoa antes da comunicação às autoridades. Ele aponta que o objetivo é prevenir ameaças, mas sem permitir vigilância generalizada ou decisões baseadas apenas em sistemas automatizados.
0: Transportes. A Comissão de Viação e Transportes aprovou a remarcação gratuita de exames e aulas para tirar a carteira de motorista. A repórter Raquel Queui nos conta como deve funcionar.
2: No processo de tirar a carteira de motorista, as aulas práticas e os exames são presenciais. Quando o aluno fica doente, é possível justificar, mas é necessário pagar a taxa para refazer o exame. Por situações como essa, a Comissão de Viação e Transportes aprovou o projeto de lei da deputada Benedita da Silva, do PT do Rio de Janeiro, que busca gratuidade para remarcar exames e aulas desde que o aluno apresente a justificativa médica em até 5 dias úteis. O objetivo é garantir o direito dos alunos que precisarem se ausentar por motivos médicos. O projeto foi aprovado com alterações feitas pelo deputado Beto Preto, do PSD do Paraná, que afirma a necessidade dos exames e aulas gratuitas.
3: Há uma completa pertinência daqueles alunos que, eventualmente, nos cursos de formação de condutor, eventualmente, fiquem doentes ou não possam comparecer, que eles, de alguma forma, possam ressarcir essas aulas sem a necessidade de pagamento de novos volumes financeiros.
2: As regras para a habilitação mudaram em 2026. Atualmente, as aulas teóricas são obrigatórias, mesmo que o curso teórico possa ser feito online. Já as aulas práticas e os exames são feitos de forma presencial, como o de aptidão física e mental, a avaliação psicológica, o exame teórico e o prático. Agora, o projeto será analisado pela Comissão de Constituição e Justiça e, caso aprovado, será encaminhado ao Senado. Da Rádio Câmara de Brasília, Raquel Queui.
1: Consumidor. Áureo Ribeiro, do Solidariedade do Rio de Janeiro, defende a criação do rótulo digital acessível em embalagens de produtos de consumo contínuo. Segundo o deputado, a ideia é incluir um QR Code nas embalagens para direcionar o consumidor a uma página com a íntegra das informações do rótulo.
0: Áureo Ribeiro acrescenta que a ferramenta permite o uso de recursos como leitura por voz e ajuste de fonte e contraste no celular, o que, segundo ele, beneficia beneficia idosos e pessoas com deficiência visual. Para o deputado, a novidade garante autonomia nas compras.
1: Celso Russomano, do Republicanos de São Paulo, apresentou o projeto que obriga fabricantes a produzir papel higiênico capaz de se dissolver rapidamente em contato com a água. O objetivo é facilitar o descarte pelo vaso sanitário sem causar entupimentos nas tubulações e redes de esgoto.
0: Pela proposta, o papel higiênico terá de se desfazer na água em até 30 segundos depois da descarga. Celso Russomano avalia que a medida pode reduzir o volume de resíduos enviados à coleta de lixo e aos aterros sanitários.
4: Previdência.
1: Diego Andrade, do PSD de Minas Gerais, é autor da proposta que permite a manutenção temporária do Bolsa Família para quem conseguir emprego com carteira assinada e renda de até 3 salários mínimos. A ideia é facilitar a entrada desses beneficiários no mercado de trabalho.
0: Diego Andrade argumenta que a medida reduz o receio de perder o benefício ao aceitar um emprego formal. Pelo projeto, o empregador deve informar a contratação aos sistemas oficiais e depositar o valor correspondente ao benefício durante o período previsto na proposta.
4: Saúde.
1: A campanha Outubro Rosa já está em curso em todo o país para conscientizar a população sobre a importância da prevenção e do tratamento precoce do câncer de mama e de colo de útero.
0: A repórter Silvia Munhato ouviu a procuradora adjunta da Secretaria da Mulher da Câmara sobre os desafios de levar assistência às mais de 78 mil mulheres que devem ser diagnosticadas com câncer de mama somente neste ano.
5: Outubro é o mês de conscientização sobre a prevenção e tratamento do câncer de mama e também do câncer de colo de útero. É o Outubro Rosa. A deputada Flávia Moraes, do MDB de Goiás, procuradora adjunta da Secretaria da Mulher da Câmara dos Deputados, afirma que já ocorreram muitos avanços na legislação, como a fixação de prazo de 30 dias para a realização de exames

0: o paciente é diagnosticado no estágio mais avançado, o custo para o sistema é muito maior. E o que a gente tem hoje é mais de 50% dos diagnósticos são tardios. Então, a gente precisa investir na prevenção. O colo de útero também é outro tipo de câncer. Tem uma janela de mais de 5 anos. Então, é possível que esse paciente, se ele fizer de 2 anos em 2 anos a prevenção bem feita, ele dificilmente vai ter essa lesão avançando para um câncer.
1: Flávia Moraes disse que ainda há muito o que fazer, porque muitos estados não têm conseguido cumprir os prazos legais. Da Rádio Câmara de Brasília, Silvia Minhato.
2: Antônio Andrade, do PSDB do Tocantins, votou favorável ao projeto aprovado no Congresso e transformado em lei, que permite manter em 2026 incentivos tributários destinados a ações de combate ao câncer e de atendimento às pessoas com deficiência.
3: A proposta inclui as medidas entre os casos que ficam fora das limitações fiscais previstas. Antônio Andrade explica que, pelo texto, os incentivos poderão financiar ações de prevenção e tratamento do câncer, além de serviços de habilitação e reabilitação de pessoas com deficiência.
2: Raimundo Santos, do PSD do Pará, propõe a criação da Carteira Nacional de Identificação da Pessoa com Fibromialgia. A ideia é agilizar a comprovação da condição de saúde e reduzir a necessidade de apresentar laudos médicos repetidamente.
3: Raimundo Santos ressalta que, pela proposta, a carteira pode ser emitida em formato físico ou digital. Segundo o parlamentar, a medida também visa facilitar o acesso a serviços e políticas públicas, sem criar benefícios ou alterar direitos já previstos em lei.
4: Votação.
2: Os deputados podem incluir na pauta de votações o projeto que cria assentamentos agrícolas nas periferias das grandes cidades. A reportagem é de Antônio Vital.
5: Ganhou regime de urgência e pode ser votado a qualquer momento no plenário da Câmara, projeto que previa a criação de assentamentos nas periferias das cidades, entre a zona urbana e rural, regiões conhecidas como áreas periurbanas. A proposta cria um programa de regularização de imóveis rurais localizados em áreas de transição entre o campo e a cidade, com foco na produção familiar de alimentos e no abastecimento local. O programa tem o objetivo de beneficiar famílias em situação de vulnerabilidade social, agricultores sem terras, trabalhadores rurais, mulheres chefes de família e jovens vocacionados para o trabalho no campo. De acordo com o projeto, a intenção é aproximar a produção familiar dos mercados consumidores, reduzir custos logísticos e fortalecer feiras livres, mercados locais e programas públicos de compras de alimentos produzidos pela agricultura familiar. De acordo com um dos autores da proposta, o deputado João Daniel, do PT de Sergipe, a legislação atual não tem normas específicas para assentamentos em áreas de transição urbano-rural, regiões que reúnem condições favoráveis à produção de alimentos frescos e de ciclo curto, mas sofrem pressão da especulação imobiliária e ocupação desordenada. Para João Daniel, a ausência de regularização desse tipo de ocupação impede políticas públicas voltadas para essas populações.
6: É um projeto que trata de cuidar de populações que estão em áreas públicas federais, estaduais, municipais ou mesmo em áreas privadas, como em muitas grandes cidades estão lá há décadas e não conseguem implementar nenhuma política porque não tem a sua regularização.
5: O regime de urgência para a proposta foi aprovado de maneira simbólica pelo plenário da Câmara, mas foi criticado por deputados da oposição. Para o deputado general Girão, do PL do Rio Grande do Norte, é preciso cautela em relação à regularização de áreas já ocupadas.
7: Nós precisamos ser conscientes em relação a toda e qualquer regularização fundiária. E esta, em especial, ela pode prever algumas situações que ainda não foram bem estudadas aqui pelos deputados. E em função disso daí, nós insistimos de que não merece ter urgência um PL com essa situação. Qualquer tipo de regularização fundiária tem que obedecer a princípios legais.
5: Com regime de urgência, o projeto que previa a criação de assentamentos nas periferias das cidades, entre a zona urbana e rural, pode ser votado diretamente no plenário da Câmara, sem passar pela análise das comissões permanentes da Casa. Da Rádio Câmara de Brasília, Antônio Vital.
4: Economia.
3: Sônia Guajajara, do PSOL de São Paulo, é favorável à ampliação do acesso de povos indígenas, quilombolas e ciganos ao crédito do Fundo de Terras e da Reforma Agrária para a compra de imóveis rurais. O texto permite a

0: ainda o uso da renda familiar no cálculo do financiamento.
1: Sônia Guajajara argumenta que a medida corrige uma lacuna na legislação e amplia o acesso dessas comunidades às políticas públicas de crédito fundiário. Segundo ela, a proposta contribui para reduzir conflitos por terra, fortalecer a organização coletiva e preservar tradições culturais.
0: Luciano Vieira, do PSDB do Rio de Janeiro, apresentou o projeto que separa, no cálculo do imposto de renda, os ganhos entre aposentadoria e rendimentos do trabalho. O deputado quer evitar que a soma das rendas leve a uma faixa mais alta de tributação.
1: Pela proposta, cada tipo de rendimento terá suas próprias faixas de isenção, deduções e alíquotas. Luciano Vieira assinala que a mudança reduz a carga tributária sobre aposentados e pensionistas que continuam exercendo atividade remunerada.
0: Miguel Lombardi, do PL de São Paulo, apoia a medida que eleva para R$130 mil o limite de faturamento anual do microempreendedor individual. O texto também permite que o MEI tenha até 2 empregados, desde que cada um receba pelo menos o salário mínimo ou o piso da categoria.
1: A mudança amplia a possibilidade de pequenos negócios permanecerem no regime do MEI, mesmo com um faturamento maior. Nos casos de afastamento legal de um ou dos 2 empregados, a proposta de Miguel Lombardi ainda autoriza a contratação de substitutos enquanto durar o afastamento.
0: Termina agora o Jornal Câmara dos Deputados, produzido pela Rádio Câmara, com trabalhos técnicos de Wellington Teles e apresentação de Luciana Vieira e Val Monteiro. Boa noite.
1: A Voz do Brasil volta na terça-feira. Um bom final de semana e um bom feriado para você.

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3: 8 horas.
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3: 8 e 1.

0: 8h31.
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0: 8h35.

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Agora, 21:02, vamos prosseguindo aqui pela Portal até a 00h aí, até a meia-noite, rodando aí muita música boa para você no seu rádio aqui no A Caminho da Madrugada aí, toda sexta-feira, com sequência aí a partir das 21h aqui na Mais Ouvida aí, há 25 anos aí, a serviço da comunidade. Telefone a partir de agora, 991-6057-41 aí, para você pedir aí a sua música e eu, se tiver por aqui, claro, com o maior prazer, estarei rodando aí para você aqui no A Caminho da Madrugada. Noite de sexta-feira, 9 de outubro de 2026, neste momento aí, temperatura nos 17 graus, noite de sexta-feira, noite nublada aí, e segundo a previsão, teremos chuva neste final de semana. E eu por aqui vou prosseguindo, trazendo mais música aí na sequência para você, que me dá o prazer da sintonia.